0: e qual é o projeto, modelo de concessão para os próximos anos.
1: Beto Preto alerta para os riscos diários da passagem de composições de carga dentro de grandes centros urbanos. O parlamentar acredita que a subcomissão vai colaborar para garantir transparência nos prazos contratuais e propor contornos ferroviários que reduzam acidentes nas cidades.
2: Justiça. Projeto que prevê punição maior para agressor de advogadas avança na Câmara. A repórter Maria Neves tem os detalhes.
3: A Comissão de Defesa dos Direitos da Mulher da Câmara dos Deputados aprovou o projeto que aumenta as penas para crimes cometidos contra advogadas. Pelo texto da deputada Dandara, do PT Mineiro, a punição será maior quando o motivo da agressão envolver a condição de mulher da vítima ou a atuação dela na defesa de outra mulher. A proposta aprovada aumenta de um terço até a metade a punição prevista no Código Penal para o crime de coação no curso do processo. Hoje, a pena para o delito é de 1 a 4 anos de reclusão e multa. Com a mudança, quando houver agressão ou ameaça a advogadas, poderá variar de 1 ano e 4 meses a 6 anos mais a multa. De acordo com a relatora na comissão, deputada Jaque Rocha, do PT do Espírito Santo, é comum que advogadas também recebam ameaças dos agressores como forma de intimidação, principalmente quando defendem vítimas de violência doméstica.
4: Quando uma profissional é ameaçada por defender uma mulher, a mensagem que o agressor tenta passar é de que ninguém está seguro para enfrentar a violência. Dificultar o trabalho da defesa ou até mesmo desestimular outras mulheres a denunciar os seus agressores. É isso que a gente visa coibir nesse projeto. Por isso, combater a intimidação, garantir que as vítimas tenham acesso à justiça e à proteção dos seus direitos, estendendo também às advogadas.
3: Ainda de acordo com Jaque Rocha, pesquisa da Universidade Federal de Alagoas aponta que 80% das advogadas já foram ameaçadas ao defenderem vítimas do sexo feminino, sobretudo em casos de violência doméstica e direito de família. O projeto aprovado também aumenta a pena para os crimes de feminicídio cometidos contra uma advogada pelo fato de estar defendendo outra mulher. Hoje, a condenação para feminicídio é de 20 a 40 anos de prisão. O texto prevê que a reclusão poderá variar entre 26 anos e meio e 60 anos. A proposta altera ainda a Lei Maria da Penha para garantir a concessão de medidas protetivas de urgência à advogada que sofrer violência ou ameaças ao defender outra mulher. Caso seja intimidada pelo agressor de sua cliente ou por representante dele, a profissional poderá solicitar à justiça o distanciamento físico obrigatório e a proibição imediata de qualquer contato por parte do acusado. O projeto que aumenta penas para agressores de advogadas ainda será analisado pela Comissão de Constituição e Justiça. Se aprovado, terá de ser votado também pelo plenário da Câmara antes de seguir para análise do Senado. Da Rádio Câmara de Brasília, Maria Neves.
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2: Educação.
1: Maurício Neves, do PP de São Paulo, apresentou o projeto que reserva uma parcela dos recursos da educação para fortalecer a inclusão escolar de alunos com deficiência e autismo. Ele explica que a ideia é investir em profissionais de apoio, acessibilidade e salas de atendimento especializado.
2: Para Maurício Neves, a proposta também reforça a transparência na aplicação dos recursos e prevê formação continuada para professores da rede pública. O deputado acrescenta que a medida busca garantir que a inclusão escolar tenha estrutura adequada e acompanhamento permanente.
6: Agricultura.
1: Fabricantes de produtos derivados de cacau terão até 8 de maio de 2027 para se adaptar às novas regras para produção e comercialização de chocolates e derivados no país. Daniel Almeida, do PCdoB da Bahia, destaca a importância da matéria aprovada na Câmara e no Senado este ano.
7: Hoje nós temos no mercado muito produto que se apresenta como chocolate e que não tem cacau. Então a regulamentação busca exatamente corrigir isso. Então quais são os principais beneficiários disso? Primeiro, o produtor de cacau, que está vivendo uma situação de preço baixo, exatamente porque estão substituindo o cacau com outras coisas na formulação desses produtos. Esses produtores vão se beneficiar. Na Bahia nós temos muitos produtores de cacau. E o consumidor, que terá, a lei também estabeleceu, no rótulo de cada produto, um espaço de pelo menos 15% daquele rótulo, com as informações precisas sobre a composição desse produto.
2: Daniel Almeida explica que para ser denominado chocolate, o produto deve ter pelo menos 35% de cacau em sua formulação e 25% para a versão ao leite. Ainda segundo o parlamentar, a nova lei prevê sanções para quem descumprir o padrão exigido.
6: Meio ambiente.
1: Padre João, do PT de Minas Gerais, alerta para os impactos das mudanças climáticas sobre populações vulneráveis. O deputado apresentou o projeto que insere na Política Nacional de Recursos Hídricos o programa Barraginhas e outras ecotécnicas para a recuperação hídrica.
8: O mundo passa por uma mudança e as pessoas não estão percebendo. E quem é mais prejudicado são os mais pobres, os vulneráveis, que às vezes estão em área de risco. Então, a iniciativa nossa tem sido um pouco na contenção de enchentes. Tem um projeto de lei nosso que cria o programa de barraginhas e as ecotécnicas. Ou seja, tanto evita as enchentes, porque segura a água de chuva, e ao mesmo tempo ela vai infiltrar durante dias ou até meses, e perenizando as nascentes e recuperando nascentes. Então é uma ação de duplo efeito e que tramita e que já é reconhecida da sua importância.
2: Padre João também é autor de projeto que proíbe a pulverização foliar de agrotóxico que contenha o ingrediente ativo fipronil, para evitar a morte de abelhas. Ele explica que a medida busca proteger os polinizadores, preservar a produção de alimentos e fortalecer a agricultura familiar.
6: Economia.
1: O Congresso Nacional aprovou em 2025 a ampliação da faixa de isenção do imposto de renda para trabalhadores que recebem até R$ 5.000 por mês. Para Reginaldo Lopes, do PT de Minas Gerais, a medida representa mais justiça tributária e redução das desigualdades.
2: Reginaldo Lopes reitera que a mudança vai reforçar o orçamento das famílias. O deputado acrescenta que o aumento da renda disponível pode se traduzir em mais qualidade de vida e em estímulo à economia com fortalecimento do consumo doméstico.
9: Tive a alegria de participar ativamente do projeto de reforma tributária sobre a renda, do imposto de renda. O que significa na prática? É como se nós tivéssemos criado o 14º salário, essa renda disponível, que não será pago para o governo, vai transformar em qualidade de vida para as pessoas e para as famílias brasileiras. Portanto, um grande avanço na luta, no combate à desigualdade e na luta pela justiça social e justiça tributária.
1: Rodrigo Hollenberg, do PSB do Distrito Federal, defende a atualização do limite de faturamento anual do microempreendedor individual, que hoje é de R$ 81.000. Autor de proposta que eleva o teto para R$ 120.000, ele afirma que a medida traz mais segurança jurídica aos pequenos empreendedores.
2: Rodrigo Hollenberg comemora o anúncio da criação de uma comissão na Câmara para discutir o tema e diz que está confiante na aprovação da mudança. Na avaliação do deputado, a atualização do limite é necessária após anos sem reajuste no valor permitido para o MEI.
10: Isso será extremamente importante para dar segurança jurídica e para garantir que aquelas pessoas que batalham e batalham muito, utilizando de toda a sua capacidade de empreender, mas que são pequenos, que possam ali estar numa faixa de pagamento de imposto que seja correta, que não seja abusiva. Nós já estamos há muitos anos com esse limite de R$ 81.000 por ano e e, portanto, nós precisamos atualizar esse limite.
1: Dal Barreto, do União da Bahia, apoia a lei complementar que ajusta as regras fiscais para viabilizar despesas com a ampliação da licença paternidade. A norma permite que os gastos com o benefício fiquem fora de uma das limitações previstas no arcabouço fiscal.
2: Dal Barreto avalia que a medida amplia a proteção aos pais, permitindo a licença paternidade de até 20 dias com pagamento durante o afastamento. O benefício dá maior participação nos cuidados com os filhos nos primeiros dias após o nascimento ou a adoção.
6: Votação.
1: A Câmara pode votar um projeto que reduz tempo de contribuição para a aposentadoria especial de diversas categorias. O repórter Antônio Vital tem os detalhes.
11: O plenário da Câmara pode votar projeto que reduz o tempo de contribuição para a aposentadoria especial de diversas categorias de trabalhadores expostos a riscos. A proposta já recebeu parecer favorável da Comissão de Previdência, Assistência Social, Infância, Adolescência e Família da Câmara. Nessa comissão, o texto apresentado pelo relator, deputado Pastor Eurico, do PSDB de Pernambuco, definiu o tempo de exposição a agentes nocivos que dá direito à aposentadoria especial de acordo com a profissão. Para trabalhadores que operam no interior de Minas, esse tempo de serviço passa a ser de 15 anos. Já para aeronautas, técnicos radiológicos e fiscais agropecuários expostos a agentes biológicos, o tempo é de 25 anos. Também ganham direito à aposentadoria especial depois de 25 anos de serviço, vigilantes patrimoniais, encarregados de transporte de valores, guardas municipais, fiscais do trânsito, trabalhadores que operam geradores e linhas de transmissão elétricas, bem como aqueles que transportam pacientes, órgãos e insumos hospitalares. O projeto ganhou regime de urgência, o que permite que seja votado diretamente no plenário, sem passar pela análise das comissões permanentes da Câmara. O autor da proposta, deputado Alberto Fraga, do PL do Distrito Federal, explicou que diversas categorias perderam direito à aposentadoria especial com a reforma da Previdência em 2019. Ele pediu apoio do governo para a aprovação da proposta.
12: O governo vai ter que entrar nessa negociação porque é um projeto que visa tirar algumas injustiças que foram cometidas. Não se admite que alguém que exerce a sua profissão com risco de vida, ele não tenha uma aposentadoria especial. Não se admite que aquele que exerce a sua profissão sofrendo os riscos de uma grave doença, ele não tenha o amparo do governo federal ou da nossa legislação.
11: O regime de urgência foi aprovado de maneira simbólica pelo plenário, com voto contrário apenas do Novo. Deputados da base do governo também defenderam urgência para análise da proposta, mesmo sem se comprometer em manter o texto original. Foi o que disse a deputada Jandira Fegali, do PCdoB do Rio de Janeiro.
13: Ele trata dos trabalhadores de transporte de valores, cujo risco é a vida, a integridade física, para além de outros agentes nocivos à vida e à saúde. Portanto, é muito importante que a gente consiga recuperar essa dificuldade desses trabalhadores que perderam a sua aposentadoria especial, que já tinham, e que perderam por conta da reforma da Previdência do ano de 2019. Com a reforma da Previdência, a situação deles piorou muito.
11: Ainda não há data para votação no plenário da Câmara do projeto que reduz o tempo de contribuição para a aposentadoria especial de diversas categorias de trabalhadores expostos a riscos. Da Rádio Câmara de Brasília, Antônio Vital.
6: Previdência.
2: Hilton Rocha, do MDB do Maranhão, apoia projeto que estabelece reajuste anual das aposentadorias acima de um salário mínimo, com base no Índice Nacional de Preços ao Consumidor. Ele argumenta que a medida preserva o poder de compra dos aposentados ao longo dos anos.
14: Para que você tenha uma ideia, hoje o teto da aposentadoria é R$ 8.475,55. Daqui a 5 anos, esse aposentado ele vai estar recebendo 60% só do que ele recebe hoje. Ou seja, ele vai ter uma diminuição de quase 40%, ou mais de 40% do que ele recebe hoje. Então, para que não haja tanta perda do poder de compra, que nós estamos estabelecendo em lei que o Índice Nacional de Preço ao Consumidor, o INPC, seja adotado anualmente para o reajuste das aposentadorias.
1: E o do Rocha garante que a proposta não compromete o equilíbrio da Previdência, uma vez que há mais contribuintes do que beneficiários. Ele acredita que o combate às fraudes e às aposentadorias irregulares também é fundamental para evitar prejuízos ao sistema previdenciário.
2: Eunício Oliveira, do MDB do Ceará, apoia a votação do projeto que regulamenta a aposentadoria especial para os agentes comunitários de saúde e de combate às endemias. Pelo texto, mulheres poderão se aposentar aos 50 anos e homens aos 52, desde que comprovem no mínimo 20 anos de atuação.
1: Eunice Oliveira explica que a votação é necessária para dar efetividade a um direito já previsto na Constituição, mas que ainda depende de lei complementar para valer. De acordo com o parlamentar, a medida faz justiça a profissionais que atuam na linha de frente da saúde pública.
2: Termina agora esta edição especial do Jornal Câmara dos Deputados, produzida e apresentada pela Rádio Câmara de Brasília, em parceria com a Rádio Câmara Salvador, integrante da Rede Câmara de Rádio.
1: Eu agradeço ao Samuel e a toda a equipe da Câmara de Vereadores de Salvador pelo excelente trabalho conjunto.
2: Obrigado à Câmara dos Deputados por esta oportunidade. Este programa teve trabalhos técnicos de Wellington Teles e apresentação de Samuel Barbosa e Márcio Aquiles Sardi. Boa noite.
1: Muito boa noite. O Jornal Câmara dos Deputados volta amanhã. Você fica agora com o Minuto do TCU.
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1: E aí, pessoal, beleza? Segunda-feira, que maravilha! Chegamos para mais uma edição do Melhor do Sertanejo Universitário no seu dia a dia, com o Jonatas Gonçalves. Durante 2 horas, a gente curtindo o que está em evidência e o que foi sucesso agora no seu dial. Ótimo dia! Juntos com a melhor sequência sertaneja.
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1: E aí, pessoal, beleza? Segunda-feira, que maravilha! Chegamos para mais uma edição do melhor do sertanejo universitário no seu dia a dia, com o Jonatas Gonçalves. Durante 2 horas, a gente curtindo o que está em evidência e o que foi sucesso agora no seu dial. Ótimo dia! Juntos com a melhor sequência sertaneja.
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1: O sertanejo universitário, os clássicos e, claro, tudo aquilo do sertanejo rolando aqui na Arena na edição do programa de hoje. O programa continua.
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3: Estamos chegando com mais um Love Music, o melhor do romantismo chegando no seu rádio. Eu sou a Maria Lima e esse é o programa que faz você se apaixonar. Vem comigo, sejam bem-vindos.
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3: Meia-noite e 37 minutos.
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3: Uma hora e 11 minutos.
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0: Quando o coração se apaixona nesta noite gostosa de quinta-feira, a última do mês de agosto, chegando mais participações. Alô, Sandrinho, aquele abraço para você. O Max Leal também na sintonia. Toda a família sempre curtindo nossa noite. Obrigado pelo carinho, obrigado pela sintonia.
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1: Crujumar, pô, tamo
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0: É a nossa noite com Felipe Araújo, também o Luan Pereira, Boris Splash. Noite de quinta-feira, bom finalzão de semana, já que eu tô de volta.
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2: 4:04.
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0: Estamos de volta, tem um Fala Mansa, mais um dia de sol.
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1: Nossa noite com Júnior Marques, ilusão de amor. Todo o romantismo do Júnior Marques nesta noite gostosa de quinta-feira. Helena, beijo pra você, obrigado pelo carinho. Um grande abraço pro Diego, pro Gian também. Aquele abraço, tudo de bom.
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1: Estamos de volta, tem Maurício e Eduardo Solteira no Mundo.
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0: Pitbulls.
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0: de Brito e Samuel, toda mulher. No Nossa Noite, desta quinta-feira, 27 de agosto, tem mais participações chegando. Alô, Mari, aquele abraço pra você, obrigado pelo carinho. O César também sempre na sintonia. O Marcos, o Léo Rocha. Excelente finalzão de semana pra vocês.
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0: Estamos de volta, tem Zé Neto e Cristian.
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7: Olha, nós aqui de volta, nós está voltando, nós está aqui outra vez, nós está aqui com vocês, ué, é um programa Ademar de Zanetti Mineirinho, nós está por acá, né, Zamor, nós está comendo um trem, é, nós está beliscando aqui umas frutas, né, uns biscoitos de porvir, né, uns pontinhos de queijo, ei, cafezinho, o Zamor preveu as águas, né, fez um cafezinho, né, Zamor, bom demais, né, bom demais, eu tava com as barrigas nas cacundas já, viu, agora não, agora nós pode trabalhar, e na vai rodar moda, né, Zamor, olha, vai mandar pra essa cabocaiada, né? É, tem uma tantada de carpira, tá escutando o programa de nós, né, gente? Tá de manchando de alegria. Olha, rapaz, agora, Zamora? Hã? Põe oi, cabelo? Não vai rodar agora, então? Ai, que maravilha, né? A primeira moto que não vai rodar agora é o Pecado. É o nome da moda mesmo, Zamora. Pecado. Com Jaime Nunes, né? Ele é cantor e compositor. Ficou bonita essa moda aqui, né, Zamora? Pecado. Vamos lá, então. Jaime Nunes com nós, né? Aí depois nós vamos escutar o Cavalo Velho também. Vai cantar uma moda pra nós. Licutor dos Bons também, o Cavalo Velho, né? É Cavalo Absoluto, nome da moda, né? Ei, barbaridade, né? E depois o Dito Viola também, né? O Dito Viola e Jota Moreno. Caboclo decidido, né? Nós vamos mandar pra vocês tudinho, né? Que tá nas Minas Gerais, olha. Aonde nós moramos, né? Nós vamos mandar pra vocês também que tá no estado de São Paulo, pra esse Brasil afora, pros estrangeiros, né? Lá nas Europa. Obrigado vocês que estão nas Europa, nos estrangeiros também. Tá escutando nós, né? Tava ali no estrelado desse foco. Nós forte, hein?

0: Que maravilha, que esmoda, é modona danada de boa. É programa de Marzanete Mineirinho, né? Vai pros colaborador, é, mas já já nós volta com vocês, hein?
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2: Horas e 25 minutos.
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0: Eita, nós aqui outra vez, olha nós aqui de volta com vocês, gente, é nós mesmo. É o programa Demar Zanetti Mineirinho, nós tá por cá, nós tá aqui na lida, é, nós tá com as inchadas nas costas, né, amor? Nós tá com as costas de lurida já, né? Ah, essa incha... rapaz, e tem uma mataiada pra nós trabalhar, né? Mas nós tá com as orelhas ocupadas, né, amor? Primeiro, nós vai escutar moda, uai. Não é mais melhor nós escutar moda primeiro? Hã? Aí depois sim, aí depois nós vai trabalhar, aí nós vai carpinar aí essa mataiada, essa carrepichaiada, tudinho aí, viu? Vamos dar mais moda, Zamora, vamos? Essas bilisuras de moda que nós vamos escutar agora, ó, que o caboclo sai com a arma lavada mesmo, viu? Tô falando pra vocês aí. Vamos lá então, gente, vamos que vamos, ó. A noite do nosso amor. Ai, Roberto Merim. É o Roberto Merim agora, a noite do nosso amor, né? Aí depois é motivo de saudade também, né? Com Chitãozinho Chororó e Tempo de Criança, Moreno e Moreninho vai passar por cá, né? Bom demais, vai pra vocês tudinho, gente, ó, na manda pra vocês que tá no sul, lá no sul, né? Os Paraná, é, na Santa Catarina, no Rio Grande do Sul, pra todo lado, obrigado mesmo cada um de vocês, né? Vocês que tá aqui nas redondezas aqui da cidade, né? É, na cidade, nos bairros aí, nos arredor, na fazenda, no sítio, obrigado, viu? Tá bom? O que nós vamos fazer? Nós vamos ali, é, nós vamos ali capar o gato, né? Depois nós voltamos, né, amor?

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9: Gente, gente, lá está voltando, gente. É nós mesmo, é o programa Ademar Zanetti Mineirinho. Nós voltou para trabalhar mais um cadiquinho. É nós mesmo, né, Zamor? É nós. E nós temos um cadinho de moda, hein? Nós apartamos as modas jeitosas hoje, né, Zamor? Né? Hoje o bicho pega, né? É bom demais, né, os amores? Estudio, o caboclo falou pra eu, Demar de Deus, eu falei pra um amigo nosso, pra um amigo meu, né, é um colega pra escutar o programa, né, pra escutar o programa. Aí o caboclo experimentou uma vez e virou freguês. É bom demais, né, quando escuto um colega falar assim, né, é um caboclo da arma boa falar assim de nós, né, bom demais. Obrigado mesmo, nós garantimos isso tudinho, viu? Vamos rodar moda então, Zamora, vamos, olha, rapaz, rei do gado agora, hein, hã? Rei do gado, Tino Quintone, vai passar por cá. Aí depois é o Carpirão também, com Léo Canhoto Dino Santos, né? E o Franguinho na Panela, Lourenço e Lorival. Ai, barbaridade, né? Vamos lá, Zamora? Vamos lá pro sítio, Zamora? Comer um franguinho na panela? Vamos? Nós vamos lá no sítio, né? Franguinho carpira. Ai, rapaz. Pega os mino paior lá, né? Joga lá no terreiro, aquela frangaiada. Aí escolhe o maior, né? O dos maior dos maior. É bom demais. Vamos mandar pra vocês tudinho, gente. Essas modonas danadas de boa, hein? Ó, rapaz, os pessoal que tá na ONU, nos Pernambuco, nos Rio de Janeiro também. Pra todo lado, lá nas Alagoas. Obrigadão, gente. Obrigado, hein? Tá bom? É, nós vai mandar... É, pra onde agora nós vai, Zamora? Pra onde? Que nós vamos fazer agora? Nós vamos pentear o macaco? É, nós vamos pentear o macaco. Aí depois nós voltamos com vocês, viu?

quis felicidade, né? A gente escuta a moda assim, faz bem pro caboclo. Ai, verdade. É bom demais. Programa Demar de Zanetti Mineirinho, nós vai pros patrocinador, mas daqui a pouquinho nós tá com vocês de volta, viu?

0: que trem absurdo de bom. Que esmolda, cabo de cavaras, amor. É bom demais, né? É o programa Demar Zanetti Mineirinho. Vai pros patrocinador, pros colaborador nosso. Mas já já nós volta com vocês, hein?
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0: Nós está chegando, nós está voltando, nós está aqui outra vez, nós está aqui com vocês, é nós mesmo. É o programa Demar Zanetti Mineirinho, nós está por acá, nós está aqui na lida, né? Está aqui no P8, né? Escutando essas druponas cantar para nós, né? Essas modas doidadas de boa, né, Zamburda? Ah, hoje o bicho está pegando aqui, né? Ah, umas cantorias assim que faz bem pro caboclo, né? Faz bem para nós, né? Nós que gosta, né, Zamburda? Quem tá com nós é porque gosta de nós, né? Quem tá com nós é porque gosta das modas carpina, né? Imagina se não é, né, Zamor? Né? Ó, vamos rodar moda? Já tá no jeito, rapaz, ó. Pompeu e Pompeia agora, rapaz. Olha que moda bonita, rapaz. Lamento de um peão. Que moda, né? Ficou chique no último, né? Com a voz deles, né? Pompeu e Pompeia. Aí depois nós vamos escutar aí o... É desse jeito que nós gosta. Marcos Paulo e Zé Pereira. É desse jeito que nós gosta. Vamos lá escutar o Marcos Paulo e Zé Pereira? Que drupona também, né? Aí depois o André e Andrade também vai passar por acá também. Pássaro sem mim, rapaz. Ai, meu Deus do céu, bom demais da conta. Nós vamos mandar pra vocês tudinho que tá lá no Norte e Nordeste. É, Brasil inteiro, os estrangeiros também. Obrigadão vocês tudinho, viu gente? Nós agradece, tá bom? Nós vai pro mar pra lá, depois nós vamos pra uma de volta, velho.

0: Que maravilha, que esmonda! Ei, barbaridade! É o programa Demar Zanetti Mineirinho. Nós vamos pescar laborador nosso. Já já nós está de volta com vocês, hein?
1: Seis horas e seis minutos.
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0: Eita, nós aqui outra vez. Olha aí, é nós aqui de volta. Nós está aqui com vocês, vai. É o programa Demar Zanetti Mineirinho, nós está por acá. Nós está aqui na lida, nós está aqui no pé do eito, né? Tá mandando uns abraçamentos amorosos pessoal que tá nas caminhadas, né? É, tá nas bicicletas, né? Fazendo as pedaladas, tá nas cardimia, é, tá escutando o programa de nós, nos, com os fones dos ouvidos, né? É bom demais, né, gente? É bom demais. Tá com radinha, tá lá nas orelhas também, né? Tô falando, aí. É, o Estúdio Caboclo falou pra eu, Demar de Deus, eu escuto a moda assim, rapaz, é de lavar o zóio de dentro pra fora mesmo, viu? E é mesmo, né, rapaz? Nós escuto as modas assim, as modas carpira, a gente volta no tempo, né? Bom demais, que trem absurdo de bom, né? Mas vamos escutar modas, amor, vamos? Tá pro deixa, tá? É, então vamos escutar, vamos. Olha, agora, rapaz, ó. Ah, olha, tô falando, barretão é bom demais. Que moda bonita que ficou, né, Zamora? Barretão é bom demais. Né? E, rapaz, e quando a gente fala em festa, né? Barretos, eu vou contar pra você, né? É outra coisa, né? Delay Carvalho e Fatim. É uma sanfonada boa. Delay Carvalho e Fatim. Vamos escutar essa dropona aí, vamos? Barretão é bom demais. Aí depois o Orelhão Azul também, né? É, com Mococa e Paraíso, né? É, e rapaz, a gente faz um cadinho de tempo que nós escuta essa moda aqui, né, rapaz? É lá de 1900, lá vai pra Dream, né? Sempre nós tem que rodar, é bonita demais, né? Depois Lágrima de Pai também, com a Berry Caim pra nós, tá bom? Vamos que vamos, nós vamos mandar pra vocês tudinho. Tá nos Rio Grande do Norte também, é lá no Mato Grosso, Mato Grosso do Sul. Obrigadão, viu? Obrigado mesmo, tá bom? Ah, nós vamos encarcar o pé pra lá, depois nós aprumamos de volta pra cá.

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Que maravilha, que esdrupona que passou por cá. Ai, barbaridade. Programa Demar de Zanetti Mineirinho. Não vai pros calaboradores nossos, mas já já nós está de volta.

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1: Que maravilha, que moda que acabou de acabar, né, amor? Oh, que trem absurdo de bom, né? É o programa Demar de Zanetti, Mineirinho, nós voltou, pra trabalhar mais um cadinho aqui com vocês, né? É nós mesmo, né? Nós temos um cadinho de moda aqui, né, amor? Rapaz, olha, tem uns trem absurdo de bom, né? É os pessoal que vai mandar pra vocês tudinho, que tá trabalhando, tá de folga, tá de férias, né? Mas tá escutando nós, né? E ô Zamora, mas agora, Zamora, esse broto aqui, Zamora, vai mandar os pessoal que tá nas festas, né? Os apaixonados, né? Os apaixonados aí das festas de peão, as cavargadas, as festas sertanejas, né? Vai mandar pra vocês tudinho, viu? É, esse pede pra nós rodar, nós temos que fazer um broto.

Quis maravilha de moda que acabou de acabar, né? Bom demais. É o programa Demar da Zanetti Mulherim. Já vai pros colaboradores, mas nós volta já, viu?

0: E só toca modão, grande sucesso, a gente ouviu, ainda tem muita música boa pra gente curtir.
1: Bom dia pra vocês tudo!
0: E agora estamos com o novo pendrive do Clube do Caipirão, com muitas músicas dessas que tocamos aqui no programa. Só modão dos cabeceira pra você ouvir na hora que quiser. Manda mensagem no WhatsApp, código diário 18 996431387. 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
3: Tem muitos sucessos, uma pausa para o break, eu vou ali e já volto.
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3: Agora no jeito, Valderi e Misael, Avião das Nove.

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4: FETRAF RS lança a campanha Banrisul é Coisa Nossa. A iniciativa busca ampliar o diálogo com a sociedade sobre a importância do banco público para a economia gaúcha. A Federação dos Trabalhadores e das Trabalhadoras do Ramo Financeiro do Rio Grande do Sul, FETRAF RS, lançou a campanha Banrisul é Coisa Nossa. A iniciativa tem como objetivo central dialogar com a sociedade gaúcha sobre a importância estratégica do Banrisul público para o Rio Grande do Sul. Prestes a completar 98 anos, o Banrisul consolidou-se como um instrumento de desenvolvimento do Estado. Além de garantir serviços bancários em municípios onde a presença de outras instituições é limitada ou inexistente, o banco apoia a agricultura familiar, os micro e pequenos empreendedores e projetos socioculturais, cumprindo uma função social que vai além da busca por lucro financeiro. A campanha é lançada em um momento estratégico, marcado pelo ano eleitoral, período em que o debate sobre a privatização de empresas estatais ganha força e retorna à pauta pública. Nesse contexto, a FETRAF RS busca contribuir para a discussão, apresentando à população informações sobre a relevância de manter o Banrisul público, forte e comprometido com o interesse da sociedade gaúcha. Até outubro, a campanha será desenvolvida de forma integrada nas redes sociais, nas ruas, na imprensa e diretamente nas agências bancárias, com materiais que evidenciam a presença do Banrisul na vida dos gaúchos e sua contribuição para o desenvolvimento do Rio Grande do Sul.
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Alô, alô, muito bom dia, queridos ouvintes. Estamos chegando aí para fazermos mais uma super manhã aqui na Rádio Polsk FM. Agora são 8 horas 11 minutinhos, temperatura aqui no município de Áurea, 12 graus a temperatura. Tempo parcialmente nublado na capital polonesa dos brasileiros. O meu nome é Valdeir e você está na Polsk FM 87.5. E a gente vai junto até às 11 horas aí, trazendo muita música, muita alegria e também muitas informações, notícias aqui da nossa região e também de todo o Rio Grande do Sul. E você já pode aproveitar e participar conosco aqui na nossa manhã. É só ligar ou enviar a sua mensagem, peça sua música, peça o seu sucesso. O telefone é 549-91-23-2498. E a gente sempre começa a nossa manhã com sucesso de bandinha, sucesso aí do estilo bailão. E a gente traz aí bandas novas também, bandas aí que talvez você ainda não escutou as músicas deles. A gente traz aqui para você conhecê-los, conhecer também o sucesso dessas bandas aí, tá bom? E a gente vai com banda Alma Musical agora, para iniciarmos essa terça-feira, hoje dia 1º do mês, hoje dia 1º de setembro. Começando com esse sucesso aqui, banda Alma Musical.

8 horas 21 minutos. Você curtiu o sucesso aí da banda Alma Musical e também Grupo Safira, para nós começarmos a nossa terça-feira aí já no embalo. Muita música, muita alegria aí para você. Temperatura agora no município de Áurea, na casa aí dos 14 graus. A temperatura, clima parcialmente nublado hoje na cidade. 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Aproveite para participar conosco na nossa manhã de terça-feira. Peça sua música, peça o seu sucesso para a gente tocar aqui na nossa programação. Telefone é 549-91-2324-98.

Leirão que se encerrou ontem. O jogo que estava faltando entre Remo e Coritiba. O Remo que está lá embaixo é o penúltimo colocado da tabela. Mesmo jogando em casa, não conseguiu aí a vitória. Perdeu por 3-2 do Coritiba. Gols do Coritiba foram marcados por José Wellington, Fabinho e Pedro Rocha. Pedro Rocha, aquele que jogou no Grêmio. Lá em 2017 foi campeão da Copa do Brasil com o Grêmio. Hoje joga no Coritiba e marcou o gol da vitória, porque o Remo havia empatado com Zé Ricardo e também Iago Pikachu. Aos 90 minutos, Pedro Rocha marcou o gol da vitória do Coxa. Final do jogo, então, Coritiba 3-2. Com este resultado, Coritiba foi para 37 pontos, alcançando a sétima colocação aí no Brasileirão, garantindo vaga para a Sul-Americana do ano que vem. Enquanto o Remo é o penúltimo colocado da tabela, com 23 pontos, é o 19º. A sorte aí do Internacional, que o Remo não ganhou, porque se o Remo ganhasse, o Remo ia 26 pontos, ultrapassando o Inter. E quem estaria em penúltimo lugar hoje seria a equipe do Inter. E hoje à noite tem Copa do Brasil. Esta semana, então, tem o jogo da volta aí das oitavas de final da Copa do Brasil. E já começa hoje com o Clássico Mineiro, às 21 horas da noite. Então, teremos Atlético Mineiro e Cruzeiro, jogo no Mineirão. Primeiro jogo terminou empatado, terminou tudo igual, placar de 1-1. Então, hoje, uma vitória simples para qualquer um garante a classificação. Novo empate, a partida vai para os pênaltis. Então hoje à noite sai o primeiro classificado para as semifinais aí da Copa do Brasil. E amanhã tem mais dois jogos, tem o Clássico Paulista, Santos e Palmeiras, e também vai ter Sport Clube Vitória contra o Vasco, ambos jogos às 21 horas e 30 da noite. E na quinta-feira tem a peleia, tem o Grenal, né, lá na Arena. Primeiro jogo também terminou tudo igual, terminou 0-0. Agora o Grêmio em casa vai tentar superar o Inter e passar para a semifinal. O Grenal está marcado para as 8 horas da noite amanhã, então. Trazendo informações do Atlântico Futsal também. O Atlântico Futsal de Erechim tem jogo hoje à noite, jogando no ginásio do Galo, em Erechim. Partida marcada para as 8 horas da noite. Atlântico contra Atlético de Três Passos. Jogo válido pelo Campeonato Gaúcho Série A. Então, a sequência de partidas aí do Atlético já começa hoje, dia 1º, diante do Atlético de Três Passos. O nome aí do time que vem enfrentar o Atlético. O jogo será no Caldeirão do Galo às 20 horas da noite. Ingressos já estão disponíveis, podendo ser antecipados no site atlântico.com, atlânticofutsal.com.br. E falando um pouco da sequência aí dos jogos do Atlântico, o mês de setembro, ele fecha a primeira fase aí, tanto do Gauchão Série A quanto do Campeonato Gaúcho Série Ouro. Ambas as competições aí o Atlântico vem fazendo uma excelente campanha. O Atlântico terá 4 jogos em cada competição dentro desse mês, para assim completar a primeira fase e definir classificação aos playoffs.

No Gauchão Série A, a equipe ocupa atualmente a quinta posição, porém tem jogos a menos que os seus concorrentes. Já no Campeonato Gaúcho Série Ouro, o time soma a melhor campanha geral aí com 87% de aproveitamento, estando na vice-liderança do Grupo B com 21 pontos, também com jogos a menos aí que o líder. O Atlântico tem 2 jogos a menos que o líder, por isso tem 21 pontos, enquanto o líder tem 25. E a Liga Nacional de Futsal, que também o Atlântico disputa, só retorna em outubro. E o objetivo aí, o planejamento do Atlântico, é definir os estaduais, né? Tanto o Gauchão Série A quanto o Campeonato Gaúcho Série Ouro. Segundo o pivô do Atlântico, o Malcolm, jogos importantes e onde sabemos a relevância de classificar entre os primeiros para poder decidir as fases seguintes em nossa casa, destacou o pivô do Atlântico, o Malcolm. Ele que foi autor de 2 gols no jogo diante o Russo Preto no último domingo. Então, quem quiser assistir hoje, Atlântico e Atleque de Três Passos, às 20 horas da noite, em Erechim, no ginásio do Atlântico. E o Ipiranga, então, com a derrota, com empate, aliás, né, no último final de semana, aí foi eliminado no Campeonato Brasileiro Série C. E, infelizmente, não vai conseguir aí disputar os playoffs da competição e brigar por uma vaga de acesso para a Série B do Campeonato Brasileiro ano que vem. Empatou em 2-2 contra o Amazonas, fora de casa. O Ipiranga, que havia saído ganhando de 2-0, não conseguiu segurar o resultado. Ainda teve uma chance no finalzinho da partida para matar o jogo, mas acabou perdendo o gol cara a cara com o goleiro. E isso custou a classificação, né? Fez 2-0, poderia ter posicionado melhor a defesa aí, não precisava ter adiantado tanto o time, né? Fica ali retrancado, garante esses 3 pontos e estaria classificado para disputar o mata-mata aí do Brasileirão Série C e tentar uma vaga de acesso, mas vai ficar pro ano que vem, né? Custou caro, muito, pro Ipiranga o início da temporada aí. O início da temporada, né? De 5 jogos, o Ipiranga tinha ganhado 1 jogo só, perdeu 4. Talvez se ganhasse mais um ou empatasse um dos primeiros jogos aí do Campeonato Brasileiro Série C, estaria também classificado aí, né? Vai ficar pro ano que vem aí tentar melhorar o time, tentar contratações novas e assim tentar de novo, né, uma vaga de acesso aí pro Brasileirão da Série B. Muito bem, agora são 8 horas 45 minutos. Era isso que tínhamos para falar do esporte no decorrer aí da nossa manhã. A gente traz mais informações, mais atualizações. Também, é claro, tem espaço para o futebol amador, acompanhando também aí os municipais da nossa região. Sempre que a gente tiver uma informação, a gente passa aqui também. Acompanhando também o campeonato de bocha, de áurea. Vamos trazer a classificação aí do campeonato de bocha, de áurea também, como é que tá, onde vai ser a próxima rodada, para você aí também. Quem que não gosta de ir jogar bocha ou então ir assistir, né? Vamos trazer aí como é que tá o
nosso campeonato municipal aqui de Áurea também. Atualmente tem 4 equipes aí disputando o campeonato de bocha: Baraco do Nico, Cancha do Urutinski, Sítio Recanto das Tradições e Cancha do Sirena. As 4 equipes aí presentes e que estão dando um show aí na competição no Municipal de Bocha de Áurea. 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Vamos trazendo mais sucesso, mais música aqui na nossa manhã. Começamos o mês de setembro, muitas celebrações esse mês, né? Feriados, tem o Dia da Independência, tem o Dia da Proclamação da República, Semana Farroupilha, é um mês movimentado aí, o mês de setembro. E como a gente se aproxima aí da Semana Farroupilha, vamos trazer aí um trancão já para nós entrarmos no clima. Vamos trazer um shot aí para o pessoal que gosta de dançar. É só arrastar a cadeira para o lado, a mesa, e vamos dançar um shot aí na Rádio Polska.

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0: Muito bem, agora são 9 horas 10 minutinhos. 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Chegando agora o horóscopo aqui na Polsk FM. Vamos conferir como fica o horóscopo de hoje para dia 1 de setembro.
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3: Alô, você de Áries? O dia está favorecendo decisões práticas no serviço e com o seu din-din. Tudo indica que vai organizar as tarefas, ter ideias eficientes e ganhar um extra, hein? Mas, ó, misturar grana e amizade pode dar bode de manhã. Cuidado, hein? Com o seu lado seduzente ativado, pode atrair, pegar e se apegar demais. O número de hoje é o 10, a cor amarelo. Ouro. Sua força e determinação estão em alta hoje, Torinho. Reuniões, boas ideias e entrevista de emprego ganham um belo impulso aí, principalmente na parte da manhã, viu? Se tem um amor, um romance entra em cena e o clima tende a esquentar hoje. O número da sorte é o 31, a cor é o verde. Geminiano, geminiana, hoje pode ter notícia boa de manhã, inclusive um financiamento familiar aí, viu? Pois é, o dia te convida a desacelerar um pouquinho, se você puder. À noite, o aconchego do lar ajuda a renovar as energias e trazer paz de espírito. Seja com love, flerte ou ficante, um gesto de carinho pode dizer mais do que mil palavras. Romance discreto ou secreto ganha força, hein? Número de hoje pra você de gêmeos é o 13, a cor lilás. Câncer. E você de câncer? Desafios profissionais e financeiros não estão descartados, mas a persistência deve ser o seu maior trunfo. Aposte. O ciúme tende a bombar e azedar o clima hoje, principalmente de manhã. Bora deixar tudo acontecer com leveza, viu? Número de hoje é o 54, a cor branco.
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0: Este foi o nosso primeiro bloco do horóscopo. Em instantes a gente traz mais a astrologia do dia aqui na nossa manhã. Hoje, dia 1 de setembro. E a gente aproveita também para trazermos agora informações aqui. Informações e notícias aqui na Rádio Polsk FM. 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Falando um pouco, vamos começar falando da Expo Inter, agricultura familiar, movimenta 2,3 milhões nos primeiros dias da Expo Inter. Destaque então aí para a agricultura familiar. O pavilhão aí desse setor, né, da agricultura familiar, já movimentou mais de 2,3 milhões de reais nos primeiros dias da 49ª Expo Inter, lá em Esteio, próximo a Porto Alegre, no Rio Grande do Sul. O resultado reúne as vendas realizadas pelas agroindústrias familiares, artesãos, produtores de flores e também produtores de plantas e pelas cozinhas instaladas aí no espaço. Segundo o boletim da Emater Rio Grande do Sul, o faturamento acumulado no final de semana chegou a 2,3 milhões de reais. O desempenho ficou mesmo alto, mesmo com a chuva forte que atingiu aí na abertura da feira lá no último sábado, lá em Esteio. A expectativa agora é de crescimento do movimento durante a semana, aumentando também a exposição dos empreendimentos familiares que participam da feira. O secretário estadual de Desenvolvimento Rural, Gustavo Paim, destacou: o pavilhão da agricultura familiar é o local em que cada visitante pode levar um pedacinho dessa feira, destacou aí o secretário Gustavo Paim. Uma das ferramentas disponíveis na Expo Inter é o mapa interativo do pavilhão da agricultura familiar, onde o visitante pode localizar os expositores por tipo de produto, município ou nome da agroindústria. Além da área destinada à comercialização, a estrutura conta com camping para os expositores, além de pontos de água potável e também energia elétrica e chuveiros com água quente.

Pessoal do comércio fazendo apelo aí pelo fim da jornada 6x1. Que seja decidido antes das eleições. Diante do avanço no Senado Federal da PEC, proposta de emenda à Constituição, que altera a jornada de trabalho e extingue aí a escala 6x1. A principal entidade representativa do setor terciário brasileiro, Confederação Nacional do Comércio de Bens, ao lado de suas 34 federações e sindicatos filiados, lançaram aí no último final de semana uma campanha nacional com o lema: a conta já está alta demais. E pedem a mudança aí, a votação, né, que seja feita antes das eleições para presidente. Se trata então de um apelo aos senadores que debatem a PEC que limita a carga horária nacionalmente sobre os graves riscos de acelerar uma mudança constitucional rígida sobre a jornada de trabalho num momento de acentuada fragilidade econômica. O setor produtivo destaca que a economia brasileira já enfrenta condicionantes severos, como juros altos, crédito caro e restritivo, endividamento recordes das famílias, inadimplência sem precedentes entre as empresas e também saída de empresas estrangeiras do país. Impor uma elevação abrupta nos custos operacionais em um setor onde mais de 90% da mão de obra atua no regime 6x1. Isso vai significar repassar esse peso para o consumidor final em forma de inflação, gerando retração de vagas e aumentando a informalidade.

O presidente aí do Sistema Fecomércio do Rio Grande do Sul, Luiz Carlos Bom, ele defende que o projeto seja analisado e votado de forma responsável e com a devida atenção que merece. Segundo ele, em um país em que o ambiente de negócios já é tão engessado, em que a produtividade se mostra um gargalo de crescimento socioeconômico há décadas, aprovar uma medida de tamanho impacto de forma apressada não parece uma forma correta de enfrentamento dos desafios que temos de buscar, visando o progresso em que tanto almejamos, destacou o presidente do Sistema Fecomércio do Estado, Luiz Carlos Bom.

Destaque aqui, mais um destaque na área do esporte da nossa região. Na categoria mountain bike, o atleta Vinícius Alberti, ele que é de Erechim, conquistou o título geral da categoria elite no 12º pedal do Tigre, que foi realizado em Sananduva. Em uma prova considerada dura e bastante seletiva, Vinícius Alberti conquistou o primeiro lugar geral e também na categoria elite, entre mais de 300 atletas do Rio Grande do Sul, Santa Catarina e Paraná. O ciclista ainda parabenizou a organização e destacou a importância dos patrocinadores e apoiadores para fortalecer o ciclismo e assim transformar o esporte num verdadeiro meio de comunicação da vida.

E vamos trazendo agora informações do tempo. Vamos ver como o tempo fica para hoje aqui no nosso estado. A terça-feira começa com chuva e frio, mas tempo melhora gradualmente no Rio Grande do Sul. A influência de um ciclone no Atlântico mantém o tempo instável em parte do Rio Grande do Sul nesta terça-feira. A chuva ganha força principalmente durante a primeira metade do dia, na metade norte e no leste do estado, enquanto o sol aparece gradualmente em outras regiões. O cenário ainda exige atenção para quem precisa sair de casa cedo. A circulação do ciclone, localizado no Oceano Atlântico, a leste do sul do Brasil, mantém a presença de uma nebulosidade e possibilidade de chuva em diversas áreas gaúchas. De acordo com a Metsul, o sistema de baixa pressão responsável pela formação do ciclone também favorece o avanço de uma massa de ar seco e frio, embora de fraca intensidade. Com isso, o tempo tende a abrir gradualmente ao longo do dia, principalmente nas regiões oeste, centro e sul do estado. Na região da Serra e no litoral norte, a mudança será mais lenta. A nebulosidade deve permanecer por mais tempo e no litoral norte o vento também ganha mais intensidade. Temperatura mínima 11 graus para hoje e temperatura máxima 15. Na região do Alto Uruguai, a previsão indica possibilidade de chuva fraca ao longo do dia e temperaturas variando entre 10 graus e 17 graus. Muito bem, agora são 9 horas 26 minutos. Daqui a pouco a gente traz mais informações aí do Rio Grande do Sul. 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

0: Chegando agora mais horóscopo, segundo bloco do nosso horóscopo aqui na Polsky FM. 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
2: Alô, você de Leão! Hoje pode ficar com um hiperfoco na sua carreira e ambições, buscando crescer e conquistar reconhecimento, viu? Tudo indica que vai dar um jeito de organizar as contas e sair aí da pindaíba. Amém, né? Ó, o jogo de cintura promete fortalecer a relação, hein? Pode pintar um clima com alguém ligado ao trabalho. O número de hoje pra vocês é o 5, a cor é o azul, claro. Terçou com os astros pedindo paciência e cautela, especialmente em negociações e tarefas. É, virgem, podem rolar mudanças, cobranças e pressões, mas ó, evite abraçar o mundo com as pernas, vá no seu ritmo, tá? É, romance à distância tem tudo para se firmar. Ciúmes, assuntos profundos ou íntimos, você tem que lidar com calma, tá? Vai com calma na alma, porque tá desse jeito hoje. O número da sorte para vocês é o 38, a cor é o azul. Libre amores do meu caracebo, a vontade de conquistar o seu espaço vem que vem com tudo, mas ó, exigências e desafios podem pintar, hein? É hora de apostar na diplomacia. A boa notícia é que a ideia ou o projeto tem tudo pra dar certo ainda pela manhã. Ó, depois o amor ganha intensidade, o clima vai esquentar, né? E à noite a intimidade promete ser quente. O número de hoje é o 10, a cor vermelho. E você de escorpião, relações e parcerias ganham destaque e podem render bons acordos desde que haja jogo de cintura, hein? Amizades, projetos em grupo e novas conexões estão favorecidos. Olha, uma questão do passado pode teimar em aparecer e causar furdunço aí no seu romance, ó. Capcom, dialogue. Essa é a dica pra hoje, ok? Galera do inglês, número da sorte hoje pra você de escorpião é o 36, a cor é o preto.
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0: Muito bem, este foi o segundo bloco do nosso horóscopo. Daqui a pouquinho a gente traz mais informações da astrologia para hoje, dia 1º de setembro. E também a gente vai trazer agora destaques aí dos municípios da nossa região. Os principais assuntos aí que envolvem os municípios aqui da nossa região do Alto Uruguai. Começando então com informações de viadutos, depois daquele temporal aí com granizo na madrugada de ontem. O prefeito de Viadutos, Giovanni André Esperotto, juntamente com o coordenador da Defesa Civil Municipal, Ismael Loss Fragoso, ele recebeu aí a equipe de Defesa Civil do Estado, que esteve no município, para acompanhar de perto os estragos provocados pelo forte temporal e pela queda de granizo registrados aí na madrugada de ontem. A equipe estadual, composta pela capitã Karine e pelo soldado Zanata, estiveram nas áreas atingidas, realizando uma avaliação inicial dos danos e prestando orientações para o município quanto às medidas necessárias para o atendimento às famílias afetadas. O prefeito de Viadutos, Giovan, ele destacou a importância da presença da Defesa Civil Estadual neste momento, reforçando que o município está mobilizado para prestar assistência à população e levantar os prejuízos causados pelo forte temporal aí que atingiu o município. Além de viadutos, também São João da Ortiga está mobilizado para atender as pessoas que foram atingidas pelo granizo.

Niso. A Prefeitura de São João da Ortiga informa que após a forte tempestade de granizo que atingiu o interior do município, especialmente as comunidades de Linha Beira Rio, Bom Parto e Santo Antônio, todas as equipes já estão em campo prestando socorro imediato. A Defesa Civil Municipal, juntamente com as secretarias municipais e o Corpo de Bombeiros, está totalmente mobilizada na distribuição de lonas e na cobertura das residências afetadas para conter os estragos e proteger as famílias. Se tiver algum morador aí de São João da Ortiga que teve a sua casa atingida, basta entrar em contato aí pelos canais de emergência. Defesa Civil Municipal 549-9933-8071 e também pode ligar para o prefeito 549-9968-8816. Outro município aí que o granizo causou bastante estrago foi Três Arroios. Três Arroios tem mais de 250 famílias atingidas aí pelo granizo. O município de Três Arroios foi atingido na madrugada da última segunda-feira por volta das 5h30. Por uma forte chuva de granizo que provocou estragos significativos tanto na área urbana quanto no interior. De acordo com os levantamentos iniciais realizados pelas equipes municipais, aproximadamente 50% da cidade e 35% da área rural foram atingidos pelo fenômeno. Mais de 250 famílias já foram identificadas como afetadas, principalmente em razão dos fortes danos provocados nos telhados das residências. Desde as primeiras horas da manhã, a Defesa Civil de Três Arroios, juntamente com as secretarias municipais, está mobilizada e atuando aí diretamente nas áreas atingidas. As equipes estão percorrendo o município para realizar o levantamento dos danos, prestar atendimento às famílias e auxiliar nas primeiras medidas de proteção das residências. Uma das principais ações realizadas é a distribuição de lonas às famílias que tiveram o telhado danificado, garantindo uma proteção emergencial diante da possibilidade de novas chuvas.

Conjunto de Britagem de Severino de Almeida tem licença renovada e passa por melhorias. O atendimento a demandas de obras, especialmente a manutenção das estradas do interior do município, tem tido um olhar especial da administração do município de Severino de Almeida. E para garantir a oferta de britas a diversas demandas, a Prefeitura, através da Secretaria do Meio Ambiente, renovou recentemente a licença do uso do conjunto de britagem, junto à Secretaria Estadual de Meio Ambiente. Também foram realizadas diversas obras de melhorias na infraestrutura do espaço. O secretário de Meio Ambiente de Severino de Almeida, Alain Júnior, enfatiza ainda o plantio de mudas de árvores nativas no entorno do espaço. Segundo a sua opinião, esta ação foi de suma importância e contou com a participação de alunos da escola Professor Fioravante Lorini, da Vila Mirim, destacou o secretário Alain Júnior.

0: Município de Ipiranga do Sul cancelou as aulas na tarde de ontem, devido também aí à queda de granizo que atingiu o município. A Secretaria de Educação de Ipiranga do Sul cancelou as aulas na tarde de ontem, devido a forte temporal aí que atingiu o município na madrugada de ontem, o que provocou alagamentos e também destelhamentos em diversas residências e locais públicos do município. Então aí vários lugares, né, vários municípios aí da nossa região que foram atingidos aí por esse granizo ontem de madrugada. Não só granizo, como um forte chuva aí que provocou alguns transtornos nas estradas rurais, principalmente, né, da nossa região aqui. Sorte nossa aqui de Áurea que não veio pra cá isso, né? Tivemos sorte aí, escapamos dessa vez, né? Tomara que nas próximas vezes também não venha pra cá esses temporais aí. Muito bem, agora são 9 horas 49 minutos. Em instantes a gente traz mais informações do Rio Grande do Sul e também aqui da nossa região. 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

0: palhaço, né, Mariana?
1: É boiadeira.
2: É boiadeira.
1: Ana Castela!
3: Ana Castela!
1: Não, a princesa, gente.

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0: 10h17. 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Temperatura aqui em Áurea neste momento, 15 graus a temperatura. Tempo parcialmente nublado no município. 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Vamos trazendo mais horóscopo. Você que estava esperando aí para ouvir o seu signo, então a gente traz agora aí o último bloco do horóscopo de hoje na Polsky FM.
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3: Alô, você de Sagitário!
4: Sagitário!
3: Você conta com força para botar o serviço em ordem, mas conversas e reuniões pedem atenção, hein? Sinal de notícia boa, inclusive reconhecimento. Ó, na paixão, é o seguinte, conversar abertamente sobre o que você deseja, o seu par, inclusive no bem bom, promete dar bom, ok? Número de hoje é o 19, a cor é o salmão.
4: Capricórnio!
3: Parcerias e relações profissionais pedem calma, Caprica. Confiança e cooperação também. Problemas em casa todo mundo tem, mas ó, não deixe que interfiram no seu serviço. Pode arrasar no networking e fechar um acordo sólido hoje. Bora lá. Se já tem humor, questões familiares e financeiras, cobranças e ciúmes podem atrapalhar. Cuidado. Número da sorte hoje é 54, a cor é magenta.
4: Aquário!
3: Senhoras e senhores de Aquário, o serviço tende a exigir foco, organização e cautela ao se expressar. Mas ó, pode dar bons resultados. Negociações, ideias e o apoio financeiro da família prometem te ajudar a estabilizar as contas. Os astros estimulam conversas íntimas, entrega e aquele, sabe aquele pega que deixa até a alma sem fôlego? Ai meu Deus. Sobretudo de manhã e à noite. Que é isso, hein? Número da sorte hoje pra você de Aquário é o 19. A cor amarelo ouro. E você de peixes? Contatos, reuniões, negociações, entrevistas de emprego estão favorecidos. Pode ter ideias criativas hoje. Só vale redobrar a atenção com preocupações excessivas e mal entendidos. Bom, ainda bem que o diálogo promete facilitar o entendimento na paixão e colocar a relação nos trilhos, viu? A paixão tá on e você pode ficar de lovezinho, que é essa. Número de hoje, peixes, é o 27, a cor prata.
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0: E assim então a gente conclui o horóscopo de hoje, dia 1º de setembro. Você conferiu aí o horóscopo do dia. 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Trazendo notícias do Rio Grande do Sul, aqui na Polsky FM. No interior do Rio Grande do Sul, produtor rural flagra cães abatendo suas ovelhas. Produtor rural Carlos Vidal da Silva, ele flagrou o momento em que três cães atacam e matam seis ovelhas de seu rebanho na sua propriedade. na localidade de Baixada da Serra, interior de Santana do Livramento. Um boletim de ocorrência foi registrado e a polícia investiga o caso. Segundo Carlos, as imagens comprovam o ataque e mostram a dimensão do prejuízo causado ao pequeno rebanho. O produtor afirma que a situação provoca frustração em quem trabalha diariamente para manter a criação. Segundo o homem, ele investe em cuidados, medicamentos e alimentação, mas acaba perdendo animais em ataques de cães que poderiam ser evitados. Ainda segundo declaração do produtor, o cachorro é um predador e a ovelha é uma presa. O cachorro corre, dispara atrás até pegar. Ela não tem defesa nenhuma, desabafou o produtor rural, que perdeu 6 ovelhas aí após um ataque de cães. Após o registro de boletim de ocorrência, a Polícia Civil orientou que os proprietários afetados registrem também um boletim de ocorrência na delegacia. Conforme o diretor da Divisão da Repressão aos Crimes Rurais e de Abigeato, os responsáveis pelos cães podem responder nas esferas criminal e também na esfera civil. O proprietário de um cão que ataca a ovelha, ele pode ser responsabilizado criminalmente. E também na esfera civil, pode vir a ser condenado a uma indenização para a vítima pelos danos causados, afirmou assim o diretor Heleno dos Santos.

Três pessoas são presas após aplicarem golpe numa empresa. Três pessoas foram presas preventivamente na manhã desta terça-feira em Cuiabá, no Mato Grosso do Sul, no Mato Grosso, durante uma operação da Polícia Civil no Rio Grande do Sul contra um golpe investigado por fraudes eletrônicas. A ofensiva também cumpriu mandados de busca e apreensão em 4 endereços na capital mato-grossense. A operação teve início após uma tentativa de golpe contra uma empresa da cidade de Esteio, na região metropolitana de Porto Alegre. Na ocasião, uma funcionária do setor financeiro recebeu mensagens de uma pessoa que utilizava a foto do diretor da companhia, passando-se pelo executivo e suspeito, solicitou uma transferência de valor em dinheiro aí a esta colaboradora. A funcionária desconfiou do pedido e não realizou a transferência do dinheiro, a partir da análise dos dados bancários informados pelo golpista. A polícia conseguiu localizar o núcleo de operações do grupo criminoso que aplicava o golpe de Cuiabá. Mesmo sendo fora do Rio Grande do Sul, o grupo usava telefones com o DDD 51 para contatar as vítimas. Ainda de acordo com a investigação, apontou que os suspeitos utilizavam contas bancárias cadastradas em número de terceiros, chaves Pix e números de celular de outros estados. A tática tinha como objetivo dificultar a identificação dos envolvidos e o rastreio do dinheiro.

Bombeiros buscam desaparecidos em Cânion Tajuvas, no Rio Grande do Sul. O Corpo de Bombeiros do Rio Grande do Sul busca por 4 pessoas desaparecidas no Cânion Tajuvas, em Morrinhos do Sul, município de 3 mil habitantes, a 180 quilômetros de Porto Alegre. O mau tempo dificulta os trabalhos das autoridades, pois há neblina e chuva no local. As equipes de buscas de Torres e também do litoral norte utilizam drones e cães e contam ainda com o auxílio de profissionais do Batalhão de Busca e Salvamento de Porto Alegre. 2 dos desaparecidos seriam mãe e filho, segundo informações do Corpo de Bombeiros. Os outros 2, um homem e uma mulher, idades seriam de 47 e 15 anos, e os outros 2, 41 e 38 anos. Identidades das pessoas ainda não foram divulgadas. Conforme a secretária de Turismo de Morrinhos do Sul, Juscelaine Medeiros, as buscas já tinham iniciado no domingo, pela parte da tarde. De acordo com a atualização da Capitã Bona, ainda na noite de ontem as buscas seguiram e não foram encontrados ainda essas 4 pessoas aí no Cânion. Conforme a ocorrência do Corpo de Bombeiros, o grupo era formado inicialmente por 4 pessoas e teriam um guia turístico que teria dito a eles que retornassem em razão das condições climáticas.

gaúcho que foi lutar na guerra da Ucrânia acaba morrendo. E família teme que o corpo não seja encontrado. Família de Thiago Rodrigues Marques teme que o corpo do gaúcho que foi lutar na guerra da Ucrânia nunca seja encontrado. Ele que é morador de Gravataí. E ele era um dos brasileiros recrutados pelo exército ucraniano para combater a guerra contra a Rússia. Segundo a esposa dele, Marili de Fátima Rodrigues, colegas de Thiago disseram que ele morreu depois de um míssil que atingiu o bunker onde ele estava. A última mensagem de Thiago foi enviada para a família ainda na madrugada do dia 24 de agosto, por volta das 4 horas e 24 minutos da manhã. A maior preocupação da esposa é com a filha do casal, que pode não ter a oportunidade de se despedir do pai.

0: 10 horas 32 minutos. Seriam estes os principais destaques aí do nosso estado nesta manhã de terça-feira. Em instantes a gente vai dar um giro aí pelas principais manchetes do país. E também a gente vai destacar aqui, né, na nossa manhã de programação na Polska FM. 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

10 horas 49 minutinhos. Você acabou de ouvir sucesso de Diego e Victor Hugo aqui na nossa manhã de terça-feira na Polska FM. Vamos então com as últimas informações desta manhã. 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

ex-atleta e também jogador da seleção brasileira, Luizão, é investigado após namorada denunciar agressões. O ex-jogador da seleção brasileira, Luizão, ele que foi pentacampeão do mundo também com a seleção em 2002, ele está sendo investigado pela Polícia Civil após sua companheira registrar um boletim de ocorrência em que relata ter sido agredida durante uma discussão em casa na cidade de Meresias, litoral norte de São Paulo. O episódio relatado pela mulher de 43 anos tinha ocorrido no último sábado, dia 29. O ex-atleta se manifestou em uma rede social e disse que a investigação vai esclarecer quem é de fato a vítima nesta situação, o que repudia, e diz também que repudia a agressão contra mulheres. O caso foi registrado como violência doméstica, lesão corporal, violência psicológica contra a mulher, ameaça e injúria, e vai ser apurado pela Delegacia de Defesa da Mulher de São Sebastião, lá do município de São Sebastião. O ex-jogador Luizão e a mulher mantinham um relacionamento de quase 2 anos.

Mortes pela avalanche lá no Himalaia já passam de mil pessoas aí registradas lá naquela avalanche no Himalaia que atingiu o Nepal e o Tibete. Então já ultrapassa mil pessoas aí o número de mortes. A Autoridade de Gestão de Desastres do Nepal informou que atualizou para 1.003 pessoas o balanço oficial de mortos após a avalanche devastadora que atingiu a fronteira com a China, o que eleva o número total de vítimas fatais nos dois países para o total de 1.019 pessoas. A imprensa estatal chinesa confirmou 16 mortes na região autônoma do Tibete causadas pela tragédia, provocada pela queda de geleira no topo do Himalaia, que desencadeou uma avalanche histórica montanha abaixo de uma enorme onda de água gelada e detritos que acabou destruindo aí toda aquela região ali do Nepal e Tibete. Além de 1.019 pessoas contabilizadas mortas após esse desastre, ainda 4.462 pessoas estão desaparecidas.

O sistema de pagamento Pix tem uma nova regra. A partir desta terça-feira, a nova regra do Pix amplia prazo de contestação de devoluções fraudulentas e reforça a segurança do sistema.

Então aí a nova regra do Pix, que evita eventuais golpes aí através de quem usa, né, bastante o aplicativo para efetuar pagamentos e transferências. Orçamento 2027, salário mínimo, previsão de contas no azul, reajuste limitado a servidores e imposto do pecado. Vamos ver então o projeto aí do novo enviado ao Congresso Nacional. Equipe econômica do governo federal apresentou ontem, dia 31, os principais pontos da proposta de orçamento para 2027 enviada ao Congresso Nacional. Esse também será o primeiro ano onde a equipe econômica do governo federal apresentou ao Congresso Nacional a proposta de orçamento para o ano que vem. Primeiro ano de um novo mandato presidencial, com metas fiscais e sociais, novo mandato para presidente da República, governadores e parlamentares. O documento define temas importantes do orçamento público para o próximo ano, como valor do salário mínimo, projeção do superávit nas contas do governo, reajuste salarial limitado a servidores públicos, recursos para emendas parlamentares, Bolsa Família sem reajuste, novos impostos da reforma tributária, a CBS e o imposto do pecado. A votação do orçamento do ano seguinte geralmente ocorre no encerramento do ano parlamentar. Se o orçamento não for aprovado, como aconteceu em 2025, o governo começa o ano com restrições.

Estes seriam os principais destaques aí desta manhã, então, aqui na Polska FM. Agora 10 horas 58 minutos. Vem aí na sequência o pastor Benhur com o programa Palavra e Esperança. Antes a gente vai deixar a última música aqui para você curtir aí nesse final de programação. Fica por conta aí da dupla João Neto e Frederico. A última música de hoje, então, para você ouvir aqui na nossa manhã. Na sequência, então, vem Pastor Benhur com o programa Palavra e Esperança, agradecendo aí a participação e também, é claro, a sintonia de todos nesta manhã de terça-feira aqui na 87.5, a Rádio Polska de Áurea. Uma excelente terça-feira a todos. Amanhã a gente volta com mais música, com mais informações aqui a partir das 8 horas da manhã.

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minha saudação a todos os nossos ouvintes, na paz do Senhor Jesus. Com você, pastor Benhur, da Assembleia de Deus de Áurea. Estamos juntos em mais um programa Palavra de Esperança, hoje, terça-feira. E eu quero orar com você, agradecendo a Deus por este dia. Iniciamos hoje o mês de setembro de 2026. E é uma alegria poder estar com você aqui na Rádio Polska. E eu oro por você, por sua família, e convido você para orar comigo esta manhã. Maravilhoso Deus, Deus que conhece todas as coisas, conhece as coisas de perto, conhece as coisas de longe, conhece as coisas visíveis, mas também conhece as coisas invisíveis. Deus que sabe do passado, do presente, e principalmente conhece o futuro. Nós celebramos o teu nome e nós celebramos ao Senhor que tudo pode. Eu quero te pedir, Deus, venha sobre nós neste dia, venha sobre esta pessoa que está nos ouvindo, sobre esta família. Conceda a eles a tua graça, conceda a eles o teu poder, conceda a eles a tua bênção. Nesse dia nós abençoamos a cada um que nos ouve, pedimos que o Senhor guarde, traga livramento, que o Senhor guarde a nossa região, que o Senhor seja com cada um, Pai, em nome de Jesus. Amém. Muito bem, você está na Rádio Polska, no programa Palavra de Esperança, e eu creio que é uma palavra ao seu coração, uma palavra de esperança nesse dia. Eu quero que você entenda que há um Deus Todo-Poderoso. Esse Deus é um Deus que está perto de nós. Confie, entrega todo o teu caminho, Senhor, confia nele e o mais ele fará. Queremos deixar os nossos avisos. Esta semana, uma semana importante, nós temos mais uma edição da nossa já tradicional pastelada aqui na nossa AD Áurea. Então as fichas já estão com o nosso pessoal, os irmãos estão oferecendo aí na nossa comunidade. Você pode adquirir conosco, com os irmãos da nossa igreja, e retirar sábado aqui a partir das 11 horas da manhã. Nós estaremos entregando das 11 às 19 horas no sábado, dia 5, pastelada aqui na AD Áurea. Então participe conosco, aquele pastel já tradicional, conhecido. E vamos oferecer 5 sabores de pastéis nesse sábado: pastel de carne, pastel de frango, pastel de requeijão, pastel de pizza e pastel de ouro branco. Então você tem 5 sabores aí para você aproveitar, experimentar e também cooperar nesse evento da nossa AD Áurea. A nossa equipe está trabalhando aí para, como sempre, atender bem a cada um dos nossos amigos. Deus abençoe cada um. Nós vamos ao primeiro louvor desta manhã. Aviso também que os nossos cultos seguem como programado, todas as quartas-feiras é a nossa escola, quinta tem culto em Carlos Gomes, sábado em Centenário, e domingo, grande culto aqui, domingo é o primeiro domingo de setembro, é um grande culto da família. Vamos estar juntos celebrando a Deus com a nossa família. Vamos ao primeiro louvor, daqui a pouquinho o tempo da palavra de Deus.

a palavra de Deus. Compartilho com você a palavra de Deus nesta manhã, que está registrada na carta do apóstolo Paulo aos Romanos, no capítulo 15, o versículo 13. E o texto nos diz assim: e o Deus da esperança encha vocês de toda alegria e paz na fé que vocês têm, para que sejam ricos de esperança no poder do Espírito Santo. Eu quero pensar com você um pouquinho sobre o Deus da esperança. Nós precisamos conhecê-lo. Nós precisamos entender que a esperança, ela precisa estar viva em nós. E essa esperança não é algo humano. A esperança tem o seguinte significado: é o aguardar inabalável de algo invisível, mas absolutamente certo, baseada no caráter de Deus. Então nós precisamos experimentar e conhecer o Deus da nossa esperança. E o Deus da nossa esperança é aquele que faz muito mais além do que pedimos ou pensamos. O Deus da esperança, a Bíblia nos diz no texto que nós lemos, ele é uma fonte. Ele nos enche de toda alegria e paz. Nós vamos ver lá no livro de Neemias, no capítulo 8, versículo 10, que eles fazem um apelo para que o povo então se alegre, olhe para as coisas que Deus fez e encontre alegria naquilo que Deus fez. E finaliza dizendo: porque a alegria do Senhor é a nossa força. A alegria que vem de Deus, a alegria que vem do Senhor é o que fortalece a nossa esperança. Essa manhã eu quero ministrar ao seu coração uma palavra de esperança. Quero dizer para você que em Deus há um socorro. Lá no Salmos 46 diz que ele é um socorro bem presente na hora da angústia. E por isso não temeremos. Ele diz: há um rio cujas correntes alegram a cidade de Deus, o santuário das moradas do Altíssimo. Esse Deus é o Deus inabalável, é o Deus que tudo pode. E ele pode, nesta manhã, neste dia, encher a sua vida. Como disse o texto que nós lemos, o Deus da esperança enche vocês de toda alegria e paz na fé que vocês têm. E aqui eu faço um apelo para que você viva e desenvolva uma vida de fé. Para que você desenvolva uma vida de esperança. Então, quanto mais você recebe da parte de Deus uma esperança viva, que pode entrar no seu coração, na sua alma, e mexer com algo que está ali guardado no seu coração, eu creio que esse dia é um dia de esperança renovada sobre a sua vida. Então não perca a esperança, não perca a fé. Esteja com a sua fé firmada, alicerçada num Deus que pode fazer algo por você. Aí o texto vai dizer o seguinte: tem um resultado esse processo de encher, de nós sermos cheios de paz, sermos cheios de alegria, vivermos uma vida de viva esperança nesse Deus tão grande, que é o nosso Deus, o Deus da esperança. Esse processo, ele vai acontecendo continuamente. E aí, ele tem um resultado. O resultado é que nós sejamos ricos em esperança. E essa riqueza em esperança, ela não vem da nossa força, não vem da nossa habilidade, não vem daquilo que nós podemos fazer da nossa própria vontade. Ela vem do poder do Espírito Santo de Deus. E aí eu preciso lembrá-los que o Espírito Santo, na antiga aliança,
ele vinha de forma pontual sobre algumas pessoas para cumprirem um propósito específico. Mas que agora, na nova aliança, no nosso tempo, esse Espírito não está mais limitado, ele foi derramado abundantemente sobre nós. Como aconteceu lá em Atos dos Apóstolos, o poder do Espírito vem sobre os irmãos que estavam reunidos ali. E Jesus declara em Atos 1:8, vocês receberão poder ao descer sobre vós o Espírito Santo. Quero dizer para vocês que o Espírito Santo está à nossa disposição, ele está perto de nós. Conte com o poder do Espírito. Entregue sua vida à direção do Espírito Santo. Peça a Ele que te ajude nesse momento a vencer as batalhas, a vencer as barreiras e a ser cheio de esperança. Há uma esperança para a sua vida, meu amigo, minha amiga, você que me ouve esta manhã. Há uma esperança para você e a esperança está em Deus. Que essa palavra encontre um lugar especial na sua mente, no seu coração nesse dia. E você tenha um desejo de conhecer o Deus da esperança. E a Bíblia diz que o Deus da esperança, ele é fiel. E eu preciso que você venha comigo num outro texto da Bíblia, em Hebreus, no capítulo 6. E o texto da carta aos Hebreus, no capítulo 6, o versículo 18 e 19, ele vai nos dizer o seguinte: ele fez isto para que, mediante duas coisas imutáveis, nas quais é impossível que Deus minta, nós que já corremos para o seu refúgio, tenhamos forte alento para tomar posse da esperança que nos foi proposta. Temos esta esperança por âncora da alma, segura e firme, e que entra no santuário que fica atrás do véu, onde Jesus, como precursor, entrou por nós, tendo se tornado sumo sacerdote para sempre, segundo a ordem de Melquisedeque. Eu quero finalizar esta palavra dizendo para você que me ouve esta manhã, dizendo para você que o Deus da esperança, ele é fiel, ele não mente, o seu caráter é reto. Quem sabe você já recebeu promessas de muitas pessoas que não conseguiram cumprir com você. Mas esta manhã recebam a palavra: o Deus da esperança não mente, ele é fiel. E ele permanece inabalável. Ele não muda aquilo que ele prometeu. Então tenha forte alento em Deus. No texto que nós lemos agora, o último, diz que nós já corremos para o seu refúgio. Você já está em Deus, já está com a sua vida nele. Então tenha forte consolo nesta manhã da parte de Deus. Por quê? Porque essa é a palavra. Temos essa esperança por âncora da alma. A alma é a sede das nossas emoções, dos nossos desejos, dos nossos sentimentos. E muitas vezes a nossa alma se abala, ela se abate, ela sofre com as pressões. Mas nesta manhã receba esta palavra: em Deus, o Deus da nossa esperança, nós temos consolo, nós temos uma âncora para a nossa alma. E essa âncora é segura e firme. Pode vir as tempestades, os vendavais, pode vir os problemas que são inerentes à nossa vida humana, e nós enfrentaremos seguros e firmes. Quem sabe o vento balance o nosso barco, quem sabe as ondas até atinjam a nossa embarcação, mas a âncora vai manter ele firme no local que Deus estabeleceu. Eu quero dizer para você esta manhã: esse Deus é acessível. Esse Deus, mesmo que invisível, ele é real. Permita-me orar com você esta manhã. Permita-me orar com todos que estão nos ouvindo. E declarar sobre a sua vida um tempo de esperança renovada. Pai, no nome de Jesus, eu oro esta manhã,
No nome de Jesus, eu declaro, Senhor, esperança renovada sobre a vida deste homem, desta mulher, desta família que está nos ouvindo. Quem sabe já não tem mais forças, já perdeu a esperança, já não encontra mais um motivo para viver e para crer que vai experimentar um tempo novo. O Senhor é o Deus da nossa esperança. O Senhor é o Deus que nos guarda. E nós declaramos, Senhor, declaramos sobre a vida, Senhor, desta pessoa que nos ouve esta manhã. Um tempo de vitória. Pai, em nome de Jesus, seja repreendida toda ação contrária. E haja vida que vem do Senhor, esperança viva que vem do Senhor, o Deus da nossa esperança. Tu tens um lugar, Senhor, tu tens um lugar de refúgio para nós. O Senhor é âncora para nossa alma, segura e firme. Então, nós queremos viver e experimentar a tua fidelidade esse dia. Pai, em nome de Jesus eu oro, Pai. Em nome de Jesus eu oro e declaro, Senhor, a vitória que vem do Senhor, pois Tu és fiel, Senhor. Tu és fiel. Em nome de Jesus, glorifica o Teu nome esse dia, Senhor. Glorifica o Teu nome, é o que eu te peço. Te agradeço no nome maravilhoso de Jesus. Amém.

Glória a Deus por esta palavra, palavra fiel, palavra de esperança nesta manhã. Eu creio que o Senhor tem algo grande, algo novo para você, para sua família. Creia, creia no Deus da esperança, encontre forças, graça, encontre nele a âncora da alma, esse Deus tão grande. Eu agradeço a todos que nos ouvem, nos acompanham aqui no programa Palavra de Esperança. Gratidão pela companhia. Nós vamos ouvir agora na sequência a seleção de louvores. Amanhã nós voltamos 11 horas da manhã com mais uma programação. Eu reforço aqui o convite para a nossa pastelada final de semana. Temos aqui essa atividade da nossa igreja. Você e sua família são nossos convidados a participarem conosco, a cooperarem também com esse evento. Temos 5 sabores de pastéis: carne, frango, requeijão, pizza e ouro branco. Uma oportunidade de você experimentar aí esse delicioso pastel, que é preparado com todo o carinho, todo o amor aí pela nossa equipe da De Áurea. A entrega vai acontecer sábado, das 11 da manhã às 19 horas, aqui no nosso Salão Social da Assembleia de Deus de Áurea. Deus abençoe cada um. Espero vocês amanhã, 11 horas da manhã, para mais uma programação. E você fica agora até meio-dia e 30 com os louvores aqui no programa Palavra de Esperança.

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36: 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Meio-dia, 25 minutos, 19 graus no campus central da URGS em Porto Alegre. A petrolífera North American Blue Energy Partners vai assumir o controle de campos de petróleo venezuelanos. A aquisição faz parte do acordo petroleiro recentemente firmado entre o presidente Donald Trump e o governo interino de Delcy Rodríguez. A petrolífera pertencia antes ao magnata do petróleo estadunidense Harry Sargent e agora é controlada pelo empresário venezuelano Alejandro Betancourt Lopes. Segundo o engenheiro de petróleo Herman José Marques Rio, o modelo contratual do acordo petrolífero firmado com os Estados Unidos garante a soberania energética e beneficia a Venezuela. Marques Rio observou que os direitos de exploração são concedidos mediante pagamento de royalties de até 16% e de um imposto de renda de 34%. Um atentado com carro-bomba contra uma estação policial deixou uma pessoa morta e pelo menos 11 feridos na noite de segunda-feira na Colômbia. O incidente aconteceu em Los Patios, município da região metropolitana de Cúcuta, no norte do departamento de Santander. A vítima fatal foi identificada pela imprensa colombiana como John Sandoval Sepúlveda, cidadão venezuelano que passava de motocicleta pela região. região no momento da explosão. A Polícia Nacional e a Procuradoria-Geral do país abriram uma investigação para identificar os responsáveis. Até o momento, nenhum grupo armado reivindicou a autoria do ataque. No dia 31 de julho, já havia ocorrido outro ataque com carro-bomba contra instalações policiais no norte de Santander, também em Cúcuta. Segundo dados oficiais divulgados pela mídia financeira, a capacidade instalada de energia solar na China ultrapassou a do carvão pela primeira vez no final de julho. O crescimento da energia renovável reforça a estratégia de transição para o modelo de geração de eletricidade com a energia solar como pilar central até 2030. A Administração Nacional de Energia Chinesa destacou que a produção de energia solar atingiu um marco, gerando 41,2% da eletricidade do país no primeiro semestre do ano, ultrapassando pela primeira vez a marca de 40%. A economia brasileira cresceu 0,5% no segundo trimestre de 2026, na comparação com o primeiro trimestre. Em relação ao segundo trimestre de 2025, o Produto Interno Bruto apresentou alta de 2%. No acumulado de quatro trimestres, o conjunto dos bens e serviços produzidos no país teve expansão de 1,9%. Os dados foram divulgados hoje pelo Instituto Brasileiro de Geografia e Estatística. De acordo com o Instituto, o PIB chegou a 3,4 trilhões de reais no segundo trimestre. O ministro André Mendonça, do Supremo Tribunal Federal, encaminhou um ofício à Procuradoria-Geral da República pedindo esclarecimentos sobre uma mensagem encontrada no celular de Daniel Vorcaro. No texto, o ex-dono do Banco Master afirma que precisava de proteção de Paulo Gonet, que comanda a Procuradoria, e Andrei Rodrigues, diretor-geral da Polícia Federal. Os registros não trazem identificação direta de quem seria o interlocutor. O ofício do ministro foi encaminhado na segunda-feira à PGR. Mendonça estabeleceu um prazo de 5 dias para manifestação. A pesquisa Real Time Big Data, divulgada hoje, mostra o presidente Luiz Inácio Lula da Silva, do Partido dos Trabalhadores, com 38% das intenções de voto. Flávio Bolsonaro, do Partido Liberal, aparece com 30% no levantamento para o primeiro turno da disputa.
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9: Meio-dia e 30 minutos.
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1: Valeu, gente! Essas foram as últimas de hoje do Super 10. Fica triste não! A gente volta na próxima edição com muito mais pra você. Beijos!
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0: Olá, galerinha, hora de começar mais uma edição do nosso Pegada Sertaneja. Aqui você vai curtir só os melhores sucessos, aquele que não sai da sua cabeça. Entra

0: Luigi Guilherme! Henrique Juliano e Marília Bernardo!
1: Vamos falar.
0: Do pelo, né?
2: Vocês cantam bonito, Sandy Júnior, hein?

0: finalizamos aqui mais um super bloco da Kills, hein? Mais uma pegada sertaneja com as melhores do sertanejo pra você. E aí, você curtiu, né? Então fica ligado porque a gente volta já já.
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12: E aí, estão prontos para mais uma dose de alegria e animação? Porque o Pegada Sertanejo aqui tá prontinho. Preparamos aqui muita música boa para você curtir as melhores do sertanejo, hein?
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0: Pedro Gomes, MC do Juan, palmas, suas barulhas.
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0: quero palmas pra João Neto e Frederico.
1: Neto e Frederico.
2: Valeu, galera.
3: Valeu, Fernando.
1: Obrigado, rapaziada. Vocês são demais. Obrigado a vocês.
2: Sucesso. Falou. Cada vez mais pra vocês. Parabéns, obrigado à equipe toda aí.
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0: que energia contagiante essas músicas sertanejas nos trazem. Mas calma, hein? Não vai embora, porque ainda temos aí muito mais sucessos incríveis pra você, pra embalar o seu programa Pegada Sertaneja. Fica ligado!
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0: E aí, galera, sertaneja, tá preparado para mais uma explosão de hits aqui no Pegada Sertaneja? Então não perca tempo, porque aqui o Pegada Sertaneja, a festa está apenas começando.
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0: Temos mais um bloco musical, hein? Mais uma sequência daquelas. Fica triste não, hein? Porque em breve, daqui a pouquinho, voltamos com mais Pegada Sertaneja.
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2: 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Porque o Pegada Sertanejo aqui tá prontinho. Preparamos aqui muita música boa para você curtir as melhores do sertanejo, hein? 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

0: de dar uma pequena pausa, mas se preocupa não, hein? Voltamos daqui a pouquinho com mais sertanejo de primeira qualidade pra você.
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0: 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Estão prontos para mais uma dose de alegria e animação, porque o Pegada Sertaneja aqui tá prontinho. Preparamos aqui muita música boa para você curtir as melhores do sertanejo, hein?
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0: 3 horas em ponto.
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3: São Paulo enfrentou um domingo de tempo instável, com a tarde abafada, dando lugar a fortes chuvas e ventos intensos que transformarão o dia em noite em algumas regiões da capital. Os termômetros chegaram a marcar 31 graus Celsius, com umidade relativa do ar em torno de 50%, antes da chegada das precipitações. A Defesa Civil já havia alertado para a possibilidade de pancadas de chuva com raios e ventos isolados na Grande São Paulo, com temperaturas que poderiam atingir até 35 graus Celsius. A previsão indica que o calor deve persistir no início da semana, com máximas de até 36 graus Celsius.
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4: O mês de agosto de 2026 termina com temporais, granizo e chuva volumosa em Santa Catarina, especialmente no Planalto Sul e na Grande Florianópolis. A ilha de Florianópolis foi atingida por um temporal de curta duração no final da tarde, com granizo causando danos em carros e residências em diversos bairros. A previsão da EPAGRE-CIRAM indica que o estado continua sob risco de chuva volumosa, temporais com raios, vento e granizo nesta segunda-feira, com acumulados que podem chegar a 150 a 200 milímetros. A melhora gradual do tempo é esperada para terça-feira, com sol e temperaturas mais baixas a partir de quarta.
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5: Faltando apenas uma semana para o primeiro show da banda norte-americana Maroon 5 no Brasil, a expectativa dos fãs é grande. A turnê Love is Like terá sua estreia em São José do Rio Preto, no interior de São Paulo, marcando o retorno do grupo ao país. O G1 Rio Preto e Araçatuba divulgou as principais informações sobre a apresentação, que promete agitar o público brasileiro. A banda, conhecida por seus grandes sucessos, deve percorrer outras cidades do país nos próximos dias.
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6: Hugo Aguilanil, geneticista francês e diretor executivo do Instituto Serra Pileira, está se preparando para deixar o cargo no fim deste ano, após quase uma década à frente da instituição. Ele defende que a ciência brasileira precisa se arriscar mais, pois as agências de fomento ainda não aprenderam a avaliar projetos com alto potencial de fracasso, mas que podem levar a descobertas incríveis. Aguilanil assumirá a direção do Instituto Relva, focado em pesquisa ambiental e formulação de políticas públicas. O Serra Pileira, primeira instituição privada do país a financiar ciência fundamental, lançou uma chamada pública para escolher seu sucessor.
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7: O Brasil ainda enfrenta um desafio significativo na mensuração dos acidentes de trabalho envolvendo entregadores de aplicativos, devido à falta de dados oficiais consolidados. Essa lacuna impede uma compreensão clara da real dimensão do problema e dificulta a formulação de políticas públicas eficazes para a segurança desses profissionais. As plataformas de entrega procuradas pela BBC News Brasil afirmam que a segurança dos entregadores é prioridade, destacando que não incentivam comportamentos de risco e oferecem seguros para acidentes pessoais, auxílio financeiro e canais de comunicação.
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6: As entrevistas dos presidenciáveis na Rede Globo foram marcadas por nervosismo e generalidades neste domingo, 30 de agosto de 2026. Candidatos como Lula e Flávio Bolsonaro demonstraram incômodo ao abordar escândalos, enquanto nomes menores buscaram se destacar com promessas mais exóticas e chocantes. A cobertura da Folha de São Paulo destacou a dinâmica das sabatinas, que são um ponto crucial na corrida corrida eleitoral de 2026. A performance dos candidatos na televisão é vista como um fator importante para a percepção do eleitorado.
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6: As operações de busca e resgate no Nepal continuam após a enxurrada que atingiu o país na última quarta-feira, na fronteira com a China. As autoridades dos dois lados da fronteira já contabilizam mais de 800 mortos arrastados pela lama e mais de 3 mil desaparecidos, em uma tragédia de grandes proporções. A agência Lusa informou que o número de vítimas mortais ultrapassou a marca de 800 neste domingo, 30 de agosto de 2026, enquanto os esforços para encontrar os desaparecidos prosseguem em meio a condições desafiadoras.
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0: A Rússia ocupa o segundo lugar no mundo em reservas de carvão e o presidente Vladimir Putin afirmou neste domingo que o país mantém sua posição de liderança no mercado mundial, apesar do período desafiador que o setor atravessa. A declaração foi feita em mensagem de felicitação pelo Dia do Mineiro. Putin destacou que o carvão, o coque, o minério de ferro e outros minerais são pilares da economia nacional. Ele ressaltou que no ano passado, as empresas do setor mantiveram o volume de produção em 440 milhões de toneladas e aumentaram a produtividade laboral em 18% nos últimos 5 anos.
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8: O cenário internacional apresenta diversos destaques. Em Nova York, Nicolás Maduro difundiu suas primeiras imagens da prisão, enviando uma mensagem de que estamos firmes, enquanto a crise migratória em Ceuta se agrava, com centenas de pessoas aguardando entrada em centros de acolhimento. Na Espanha, a Guarda Civil descartou a implicação da parceria da mulher encontrada morta em Isla Cristina, afastando a hipótese de violência machista. No esporte, Marc Marquez triunfou no GP de Aragão, diminuindo a distância para o líder Jorge Martin na MotoGP.
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9: Um trágico tiroteio durante uma festa na Suíça resultou na morte de uma mulher e deixou diversos feridos neste domingo. As autoridades locais estão investigando o incidente para apurar as causas e identificar os responsáveis. O ocorrido chocou a comunidade e levanta preocupações sobre a segurança em eventos públicos no país. Detalhes adicionais sobre o estado de saúde dos feridos e possíveis motivações ainda não foram divulgados.
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8: O ex-presidente dos Estados Unidos, Donald Trump, assinou um decreto para endurecer as regras do voto pelo correio, uma semana após ele mesmo ter utilizado a modalidade nas primárias da Flórida. A medida pode impactar as eleições de novembro. A iniciativa de Trump levanta questionamentos sobre a coerência de suas ações e o impacto nas futuras eleições americanas, gerando debates sobre a integridade do processo eleitoral.
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10: Em meio à escalada de tensões, o líder supremo do Irã fez um apelo neste domingo pela união dos países muçulmanos para enfrentar o que ele chamou de verdadeiro inimigo. A declaração ocorre em um contexto de guerra no Irã, conforme noticiado. A situação geopolítica na região do Oriente Médio permanece delicada, com o Irã buscando fortalecer alianças em um cenário de conflito e instabilidade.
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11: O agronegócio brasileiro segue mostrando sua força e representatividade entre as maiores fortunas do país. Segundo o ranking de bilionários da revista Forbes de 2026, 37 nomes ligados ao setor somam mais de 200 bilhões de reais em patrimônio, correspondendo a 11,2% da riqueza total dos super ricos nacionais. Entre os destaques, temos Ricardo Castelar de Faria, o rei do ovo, que lidera a lista dos bilionários do agronegócio, com um patrimônio estimado em 35,1 bilhões de reais, ocupando a 10ª posição geral no Brasil. Os irmãos Joysley e Wesley Batista, com seu império no setor de carnes, também marcam forte presença, reforçando a pujança do campo na economia nacional.
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11: A cantora gospel Sarah Evelyn começou a ganhar destaque nas redes sociais de forma inesperada, após publicar no Facebook um vídeo caseiro cantando Deus Me Escondendo, de Natália Braga. Sem estrutura profissional ou campanha de divulgação, a gravação ultrapassou 1,5 milhão de visualizações e fez com que a jovem passasse a conquistar milhares de seguidores e novas oportunidades na música. A repercussão levou Sarah a ampliar sua presença no Instagram e em outras plataformas, além de abrir caminho para uma carreira profissional. Aos 19 anos, ela já tinha mais de 250 mil seguidores no Instagram e cerca de 500 mil ouvintes mensais no Spotify. E posteriormente passou a integrar o casting da Toda Music. Entre seus trabalhos de destaque estão Vem Senhor e É Pra Marchar, consolidando a cantora como um dos nomes da nova geração da música gospel.
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12: Esse foi mais uma edição do Repórter Brasil News. Obrigado pela sua companhia e até a próxima edição.
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0: Chegou ela, segunda-feira, e como é que tamo? Tamo bem, estamos aqui, ó, no seu Show da Tarde, o programa mais animado aí de todas as tardes. É pra embalar a sua tarde com as melhores músicas e momentos descontraídos. É hora de você se ligar mais e mais e aproveitar a sua tarde ao máximo aqui com a gente. Tá começando.

Alguém apaixonado aqui em Cuiabá hoje? Alguém sofrendo de amor? Você que veio pra cá tentando esquecer aquela pessoa e ainda não conseguiu. Vou dar um conselho de amigo. Se fosse eu ligava pra essa pessoa agora, essa hora. Ligava, deixa de orgulho besta. Ligava e falava assim: amor, tô morrendo de saudade de você. Não é porque eu tô no show do Cristiano Araújo não, mas se você quiser a gente casa, a gente namora. Se nada der certo, a gente só beija na boca gostoso mesmo, vira só um rolo. Mas fica comigo, eu aceito ser apenas seu caso definido.

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4: Voltamos aqui com você no seu show da tarde e já vamos dar aqui o play na sequência que envolve você, hein? Os hits mais incríveis, o que tá bombando lá fora, toca aqui na sua programação. O seu programa cheio de energia positiva e de muita musicalidade, hein?
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uma teoria que se chama 90-10, onde uma pessoa tem 90% daquilo que você procura em alguém, só que você foca naqueles 10% que falta. Aí você sai pra rua, se aventura e realmente você encontra aqueles 10%, mas não se deu conta que perdeu os 90%.

Os 10% a gente deixa pro garçom, né, não? É não?

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3: Voltamos com tudo pra mais um super bloco musical repleto de sucessos aqui no seu show da tarde. Ó, espero que você esteja animadão aí, hein? Pois estamos aqui naquele clima, daquele jeito, no pique, hein? Bora aumentar o volume aí, porque músicas incríveis vão rolar a partir de agora.
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3: Estamos de volta pra você aqui ao vivo, hein? Com o seu show da tarde. Espero que todos estejam aí prontos pra curtir, pra aproveitar essa tarde aí empolgante ao som das melhores músicas. Ó, sem mais delongas, vamos.

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0: chama? Que bandeirinha gostosa, viu?
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4: Estamos de volta pra você aqui ao vivo, hein? Com o seu show da tarde. Espero que todos estejam aí prontos pra curtir, pra aproveitar essa tarde aí empolgante. Ao som das melhores músicas. Ó, sem mais delongas.

0: que eu não sou de ligar.
1: Não ligue, hein?
0: Pelo amor de Deus.
2: Oi, boa tarde!
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3: Voltamos com tudo para mais um super bloco musical repleto de sucessos aqui no seu show da tarde. Ó, espero que você esteja animadão aí, hein? Pois estamos aqui naquele clima, daquele jeito, no pique, hein? Bora aumentar o volume aí, porque músicas incríveis vão rolar a partir de agora.

0: Obrigado, Mato Grosso. Obrigado, Matias.
1: Obrigado. Oi, boa tarde.
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1: Aqui com você no seu Show da Tarde e já vamos dar aqui o play na sequência que envolve você, hein? Os hits mais incríveis, o que tá bombando lá fora, toca aqui na sua programação, o seu programa cheio de energia positiva.

0: Valeu, gente.
1: Obrigada.
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3: E o show da tarde se despede de você hoje. Mas amanhã tem mais show da tarde. Continue aqui, ó, conectado. Obrigado pela sua super companhia. E até o nosso próximo encontro, hein?
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0: 4:51.
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3: São Paulo enfrentou um domingo de tempo instável, com a tarde abafada, dando lugar a fortes chuvas e ventos intensos que transformarão o dia em noite em algumas regiões da capital. Os termômetros chegaram a marcar 31 graus Celsius, com umidade relativa do ar em torno de 50%, antes da chegada das precipitações. A Defesa Civil já havia alertado para a possibilidade de pancadas de chuva com raios e ventos isolados na Grande São Paulo, com temperaturas que poderiam atingir até 35 graus Celsius. A previsão indica que o calor deve persistir no início da semana, com máximas de até 36 graus Celsius.
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4: O mês de agosto de 2026 termina com temporais, granizo e chuva volumosa em Santa Catarina, especialmente no Planalto Sul e na Grande Florianópolis. A ilha de Florianópolis foi atingida por um temporal de curta duração no final da tarde, com granizo causando danos em carros e residências em diversos bairros. A previsão da EPAGRE-SIRAM indica que o estado continua sob risco de chuva volumosa, temporais com raios, vento e granizo nesta segunda-feira, com acumulados que podem chegar a 150 a 200 milímetros. A melhora gradual do tempo é esperada para terça-feira, com sol e temperaturas mais baixas a partir de quarta.
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5: Faltando apenas uma semana para o primeiro show da banda norte-americana Maroon 5 no Brasil, a expectativa dos fãs é grande. A turnê Love is Like terá sua estreia em São José do Rio Preto, no interior de São Paulo, marcando o retorno do grupo ao país. O G1 Rio Preto e Araçatuba divulgou as principais informações sobre a apresentação, que promete agitar o público brasileiro. A banda, conhecida por seus grandes sucessos, deve percorrer outras cidades do país nos próximos dias.
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6: Hugo Aguilanil, geneticista francês e diretor executivo do Instituto Serra Pileira, está se preparando para deixar o cargo no fim deste ano, após quase uma década à frente da instituição. Ele defende que a ciência brasileira precisa se arriscar mais, pois as agências de fomento ainda não aprenderam a avaliar projetos com alto potencial de fracasso, mas que podem levar a descobertas incríveis. Aguilanil assumirá a direção do Instituto Relva, focado em pesquisa ambiental e formulação de políticas públicas. O Serra Pileira, primeira instituição privada do país a financiar ciência fundamental, lançou uma chamada pública para escolher seu sucessor.
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7: O Brasil ainda enfrenta um desafio significativo na mensuração dos acidentes de trabalho envolvendo entregadores de aplicativos, devido à falta de dados oficiais consolidados. Essa lacuna impede uma compreensão clara da real dimensão do problema e dificulta a formulação de políticas públicas eficazes para a segurança desses profissionais. As plataformas de entrega procuradas pela BBC News Brasil afirmam que a segurança dos entregadores é prioridade, destacando que não incentivam comportamentos de risco e oferecem seguros para acidentes pessoais, auxílio financeiro e canais de comunicação.
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6: As entrevistas dos presidenciáveis na Rede Globo foram marcadas por nervosismo e generalidades neste domingo, 30 de agosto de 2026. Candidatos como Lula e Flávio Bolsonaro demonstraram incômodo ao abordar escândalos, enquanto nomes menores buscaram se destacar com promessas mais exóticas e chocantes. A cobertura da Folha de São Paulo destacou a dinâmica das sabatinas, que são um ponto crucial na corrida eleitoral de 2026. A performance dos candidatos na televisão é vista como um fator importante para a percepção do eleitorado.
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8: As operações de busca e resgate no Nepal continuam após a enxurrada que atingiu o país na última quarta-feira, na fronteira com a China. As autoridades dos dois lados da fronteira já contabilizam mais de 800 mortos arrastados pela lama e mais de 3 mil desaparecidos, em uma tragédia de grandes proporções. A agência Lusa informou que o número de vítimas mortais ultrapassou a marca de 800 neste domingo, 30 de agosto de 2026, enquanto os esforços para encontrar os desaparecidos prosseguem em meio a condições desafiadoras.
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9: A Rússia ocupa o segundo lugar no mundo em reservas de carvão e o presidente Vladimir Putin afirmou neste domingo que o país mantém sua posição de liderança no mercado mundial, apesar do período desafiador que o setor atravessa. A declaração foi feita em mensagem de felicitação pelo Dia do Mineiro. Putin destacou que o carvão, o coque, o minério de ferro e outros minerais são pilares da economia nacional. Ele ressaltou que no ano passado, as empresas do setor mantiveram o volume de produção em 440 milhões de toneladas e aumentaram a produtividade laboral em 18% nos últimos 5 anos.
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10: O cenário internacional apresenta diversos destaques. Em Nova York, Nicolás Maduro difundiu suas primeiras imagens da prisão, enviando uma mensagem de que estamos firmes, enquanto a crise migratória em Ceuta se agrava, com centenas de pessoas aguardando entrada em centros de acolhimento. Na Espanha, a Guarda Civil descartou a implicação da parceria da mulher encontrada morta em Isla Cristina, afastando a hipótese de violência machista. No esporte, Marc Márquez triunfou no GP de Aragão, diminuindo a distância para o líder Jorge Martin na MotoGP.
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11: Um trágico tiroteio durante uma festa na Suíça resultou na morte de uma mulher e deixou diversos feridos neste domingo. As autoridades locais estão investigando o incidente para apurar as causas e identificar os responsáveis. O ocorrido chocou a comunidade e levanta preocupações sobre a segurança em eventos públicos no país. Detalhes adicionais sobre o estado de saúde dos feridos e possíveis motivações ainda não foram divulgados.
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12: O ex-presidente dos Estados Unidos, Donald Trump, assinou um decreto para endurecer as regras do voto pelo correio, uma semana após ele mesmo ter utilizado a modalidade nas primárias da Flórida. A medida pode impactar as eleições de novembro. A iniciativa de Trump levanta questionamentos sobre a coerência de suas ações e o impacto nas futuras eleições americanas, gerando debates sobre a integridade do processo eleitoral.
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13: Em meio à escalada de tensões, o líder Supremo do Irã fez um apelo neste domingo pela união dos países muçulmanos para enfrentar o que ele chamou de verdadeiro inimigo. A declaração ocorre em um contexto de guerra no Irã, conforme noticiado. A situação geopolítica na região do Oriente Médio permanece delicada, com o Irã buscando fortalecer alianças em um cenário de conflito e instabilidade.
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15: Está no ar mais uma edição do seu Jornal de Confiança. Com as informações mais quentes do dia. Trazendo tudo o que você precisa saber de maneira clara e direta. Eu sou Naldo Meirelles e prepare-se para ficar por dentro do que acontece no Brasil e no mundo, com análises e reportagens especiais. A partir de agora no Repórter Brasil News. Sejam bem-vindos.
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16: Empresas de saneamento terão até 2032 para adotar práticas de contabilidade regulatória. A medida está prevista em uma norma de referência aprovada pela Agência Nacional de Águas e Saneamento Básico, a ANA. O objetivo é padronizar os procedimentos contábeis dos serviços de abastecimento de água e esgotamento sanitário e melhorar o acompanhamento econômico-financeiro do setor. A norma também busca aumentar a confiabilidade das informações financeiras e evitar distorções em processos de indenização. As entidades reguladoras infranacionais terão 3 anos a partir da publicação da resolução para incorporar as diretrizes da ANA aos próprios atos normativos. Cada entidade também poderá definir a periodicidade para o envio das informações contábeis e patrimoniais de acordo com as condições operacionais e contratuais. A ANA informa ainda que os dados contábeis detalhados ficarão restritos às entidades reguladoras. A norma começou a ser elaborada em 2022 e passou por 2 consultas públicas. Ao todo, foram recebidas 621 contribuições, que resultaram em 628 manifestações analisadas pela área técnica, além de 7 webinários e 1 audiência pública. A medida ocorre em meio ao desafio de universalizar o saneamento básico no país. Pela legislação, até 2033, 99% da população deve ter acesso à água potável e 90% deve contar com coleta e tratamento de esgoto. Em 2024, os investimentos no setor chegaram a cerca de R$ 29,1 bilhões, segundo o levantamento da Associação Brasileira das Empresas de Saneamento, a ABICOM. Atualmente, 9 projetos de saneamento estão em fase de estruturação pelo BNDES. As iniciativas podem beneficiar mais de 18 milhões de brasileiros em 625 municípios.
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17: O índice de confiança do empresário do comércio caiu 0,6% em agosto e chegou a 101,3 pontos, o menor nível desde novembro do ano passado. Na comparação com agosto de 2025, a queda foi de 0,7%. Os dados são da Confederação Nacional do Comércio de Bens, Serviços e Turismo, a CNC. O resultado foi pressionado principalmente pela avaliação das condições atuais, que recuou 2,5% no mês. A percepção dos empresários sobre o setor caiu 3,2%, enquanto a avaliação da própria empresa teve redução de 2,1%. Já as expectativas avançaram 0,4%. Entre os segmentos pesquisados, a confiança caiu 0,8% em supermercados, farmácias e lojas de cosméticos, 0,5% no comércio de bens duráveis e 0,2% no segmento de roupas, calçados, tecidos e acessórios. Apesar da queda do índice, a intenção de contratar funcionários cresceu 0,6% em agosto e 1,5% na comparação anual. Já as intenções de investimentos recuaram 0,3% no mês.
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18: Das 315 candidaturas para o Senado Federal nas eleições deste ano, registradas no Tribunal Superior Eleitoral, 121 têm 60 anos ou mais, 38% do total. Em 2018, quando também havia 54 vagas em disputa, os candidatos idosos correspondiam a 35,8% do total de concorrentes, ou 126 de 352 pessoas. Dos 121 candidatos que estão na faixa etária no dia da eleição, 4 de outubro, 103 são homens e 18 são mulheres. A mais velha na disputa é Marlene Socas, do UP catarinense, com 92 anos no dia do pleito. Entre os homens, o mais velho é Carlos Sodré, do Mobiliza da Bahia, 80 anos. O cenário reflete o envelhecimento da população brasileira e a maior participação política de idosos. De acordo com a projeção do IBGE, cerca de 36 milhões e 600 mil brasileiros têm 60 anos ou mais, o equivalente a 17,1% da população projetada. Na outra ponta da pirâmide etária, 21 candidatos terão entre 35 e 39 anos, sendo 15 homens e 6 mulheres. Uma vez que a Constituição Federal estabelece como idade mínima para senadores os 35 anos, esta será também a primeira eleição para o Senado em que pessoas nascidas depois da promulgação da Constituição, em 5 de outubro de 1988, poderão disputar o cargo. 12 pessoas nessa condição estão concorrendo, 7 homens e 5 mulheres. Além de 2 senadores por estado ou no Distrito Federal, os eleitores poderão votar também para deputado estadual ou distrital, deputado federal, governador e presidente e vice.
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16: Os números de síndrome respiratória aguda grave, SRAG, estão com sinal de crescimento em Alagoas, Mato Grosso e Roraima. Os 3 estados apresentam incidência em nível de alerta, risco ou alto risco nas últimas 2 semanas. Os dados são do mais recente boletim Infogripe da Fiocruz. Em Mato Grosso e Roraima, o aumento do número de casos de SRAG tem se concentrado entre as crianças de 2 a 4 anos. Já em Alagoas, o aumento tem ocorrido principalmente nas crianças e adolescentes de 2 a 14 anos. A pesquisadora do boletim Infogripe, Tatiana Portela, explica que ainda não há dados laboratoriais suficientes para confirmar quais vírus estão provocando esse aumento. No entanto, o rinovírus é apontado como o principal suspeito.
19: Levando em consideração o perfil etário e o cenário epidemiológico, né, do nacional, a gente acredita, né, que os vírus que estejam, né, impulsionando esse aumento dos casos de SRAG nas crianças e adolescentes em Alagoas, Mato Grosso e Roraima seja principalmente o rinovírus, que é o vírus, né, do resfriado comum, e também em menor escala o metapneumovírus.
16: Os pesquisadores do Infogripe apontam que o recuo dos casos de SRAG nas crianças menores de 2 anos está relacionado à queda do número de hospitalizações por vírus sincial respiratório, o VSR. Já o recuo de SRAG nas demais faixas etárias é atribuído à diminuição das hospitalizações pelo vírus da influenza. Em 2026, já foram notificados mais de 141 mil casos de SRAG, 54% com resultado laboratorial positivo para algum vírus respiratório.
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16: Os royalties do petróleo e do gás natural gerados pela produção de junho de 2026 renderam cerca de R$ 6,680 bilhões para a União, ao Fundo Especial e a estados e municípios brasileiros. O valor reúne os repasses realizados nos regimes de concessão, cessão onerosa e partilha de produção. Segundo a Agência Nacional do Petróleo, Gás Natural e Biocombustíveis, ANP, os estados receberam R$ 1,760 bilhões, enquanto os municípios ficaram com R$ 2,260 bilhões. Ao todo, os recursos da partilha beneficiaram 11 estados e 963 municípios. O cálculo, a apuração e a distribuição dos royalties arrecadados com a produção de petróleo e gás natural são de responsabilidade da ANP. Os critérios para a divisão dos recursos são definidos por leis e decretos federais. Os montantes destinados a cada beneficiário e o histórico dos repasses podem ser consultados na página de royalties da agência. Também é possível verificar as datas de depósito e os destinatários dos recursos no portal do Banco do Brasil.
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20: Estados, Distrito Federal e municípios terão R$ 3 bilhões a mais em limite para operações de crédito em 2026. O Conselho Monetário Nacional, o CMN, aprovou uma resolução que eleva o limite global anual dessas operações para R$ 26,625 bilhões. A medida amplia os limites tanto para operações de crédito com garantia da União, quanto para aquelas realizadas sem essa garantia. Segundo o CMN, a decisão busca aproveitar de forma mais eficiente o espaço fiscal já previsto para 2026, mas que não tinha perspectiva de ser utilizado até o fim do ano. Com a mudança, os principais sublimites passam a ser de R$ 7 bilhões em crédito com garantia da União, R$ 6 bilhões sem garantia da União, R$ 2 bilhões e 800 milhões para o novo PAC com garantia da União e 2 bilhões e 200 milhões para o novo PAC, sem garantia da União. No entanto, nem todos os sublimites foram alterados pela resolução. Os valores destinados à Empresa Brasileira de Correios e Telégrafos e aos órgãos e entidades da União permanecem inalterados. Dessa forma, os limites de crédito continuam em 8 bilhões de reais para os Correios e 625 milhões de reais para órgãos e entidades da União. A ampliação do limite foi possível após um levantamento realizado pela Secretaria do Tesouro Nacional junto aos entes participantes dos programas de reestruturação e de ajuste fiscal e do Programa de Acompanhamento e Transparência Fiscal. Esses programas contam com mecanismos próprios de controle do endividamento, além de acompanhamento individualizado e fiscalização da Secretaria do Tesouro Nacional. A análise identificou a existência de espaço fiscal que, segundo o governo, não deverá ser utilizado até o fim de 2026. Parte desse espaço, considerado ocioso, foi então realocada para os sublimites de operações de crédito de estados e municípios administrados pelo CME.
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20: Em julho deste ano, os produtores rurais passaram a contar com novas alternativas para renegociar dívidas. A publicação de uma medida provisória e de uma resolução do Conselho Monetário Nacional autorizou a reestruturação de débitos bancários de produtores afetados por adversidades climáticas ou pela queda nos preços de comercialização entre 2019 e 2025. De acordo com as normas, podem ser incluídas na renegociação as operações de custeio, comercialização e industrialização que tenham sido renegociadas ou prorrogadas até 31 de maio de 2026 e estejam adimplentes. Também podem participar as operações de custeio, comercialização e industrialização contratadas até 31 de dezembro de 2025, que estejam inadimplentes desde 1º de janeiro de 2024 e tenham permanecido nessa condição até 31 de maio de 2026. As regras incluem ainda as operações de investimento vencidas ou com vencimento entre 1º de janeiro de 2024 e 31 de dezembro de 2026, contratadas até 31 de dezembro de 2025, que tenham entrado em inadimplência a partir de 1º de janeiro de 2024 e continuem nessa situação em 31 de maio de 2026. As condições de pagamento variam de acordo com o nível de perda registrado pelo produtor. Quando ocorrem perdas em duas ou mais safras, com redução de pelo menos 30% da renda bruta, o prazo de pagamento pode chegar a 8 anos. Já quando as perdas atingirem 3 ou mais safras, com redução de pelo menos 40% da renda bruta, o prazo pode chegar a 10 anos. Nos dois casos, há 2 anos de carência para o pagamento do principal, com quitação anual dos juros. As taxas de juros equalizadas variam conforme o enquadramento do produtor. De 5 a 6% ao ano para o PRONAF, de 8 a 9% para o PRONAMP e de 11 a 12% para os demais produtores. A norma também dispensa a apresentação de decreto municipal de calamidade pública ou situação de emergência. No entanto, o produtor precisa comprovar as perdas por meio de laudo técnico. O prazo para a contratação das operações termina em 12 de novembro de 2026.
2: 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Em instantes voltaremos com mais notícias aqui no Jornal Repórter Brasil News. Fique ligado.
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para você no nosso programa com o melhor das bandas do Sul, Bandas e Companhia. Com apresentação de Nando Pinheiro e você que gosta desse estilo musical que é um clássico sem dúvida nenhuma no sul do Brasil, você pode falar de onde você está ouvindo o nosso programa. Isso é muito importante. Vamos juntos tocando o melhor das bandas do Sul.

0: E aí, tá gostando da nossa programação? Espero que sim. Ó, daqui a pouco eu estou de volta com mais Bandas e Companhia. Não saia daí! 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
0: De volta, Nando Pinheiro. A música não para. Vamos tocar já na sequência mais grandes sucessos, porque você está junto comigo em Bandas e Companhia.

0: história. Valeu, Batista, Bia Bati.
1: Obrigado, meu amigo André Renner. Sucesso. Tamo junto e misturado.
0: Essa música foi e será sucesso novamente.
1: Com certeza.
0: Valeu.

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1: Mais sucessos aqui pra você! Músicas de bandas! O que há de melhor no mundo da música? No sul do Brasil! Essa cultura rica, bandas e companhia! Vamos já dar início à nossa próxima sequência, confira aí!

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meu povão brasileiro, estamos chegando com o Rancho do Cavalo Velho, rapaz, energias renovadas, hein? Vamos abrir o programa? Prega fogo quem tá chegando, eles, Bob Rock.

Ei, rapaz, o meu café preto pra nós beber. Ei, Léo Goiano, tá rachando o bico esse menino aí de ganhar dinheiro, fazendo show aí na cervejaria, né? Ei, Goiás.

0: Rancho do Cavalo Velho para todo o Brasil durante a semana também, hein? 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E olha só, se você quiser seguir o Rancho do Cavalo Velho também nas redes sociais, cavalovelho.sertanejo no Instagram. cavalovelho.sertanejo no Instagram. Aí você vê tudo que a gente está fazendo durante a semana. Sejam todos bem-vindos aqui à melhor programação.
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Ei, no Paraná, meu amigo Paraná, tá lá em Brasília ouvindo a gente também, né? Alô, meus amigos de Brasília. E olha só quem vai chegar agora junto com o César Minotti e Fabiano. É Gian e Giovanni, turma.

0: Prêmio Zezé de Camargo Luciano com Guilherme Santiago, boa banda. Também antes o César Minocco Fabiano com Jean Giovanni, Gabriel Gava também com o Paraná, da dupla Chico Rei Paraná.
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0: Olha, daqui a pouquinho no programa tem o Adrian França, tem o Mike Vinícius também, hein? Ah, rapaz, os homens estão bombando no Brasil inteiro, hein? Gente, obrigado mais uma vez, pessoal de São Paulo que estão

0: de quem tem dificuldade de aprendizagem.
1: Essa Câmara hoje vai fazer justiça a uma categoria extremamente importante, eu diria indispensável, para garantir o aprendizado de nossas crianças, mas não apenas de nossas crianças. Como presidente da Comissão de Defesa dos Direitos das Pessoas com Deficiência, eu entendo que esse projeto é absolutamente indispensável para garantir que pessoas com dificuldade de aprendizado possam garantir um aprendizado adequado a partir desse apoio promovido pelos psicopedagogos ou pelas psicopedagogas.
0: Por ser uma atividade interdisciplinar, o projeto deixa claro que o exercício da psicopedagogia não pode ser confundido com o dos profissionais de saúde e educação. O projeto obriga ainda o sigilo profissional e, ao contrário de outros projetos que tratam do exercício de profissões, dispensa a necessidade de um conselho profissional. O projeto que regulamenta a profissão de psicopedagogo ou psicopedagoga seguiu para a sanção presidencial e pode virar lei. Da Rádio Câmara de Brasília, Antônio Vital.
2: Economia. De acordo com Cobalcini, do MDB de Santa Catarina, as sobretaxas de até 37,5% impostas pelos Estados Unidos prejudicam a economia catarinense. O deputado destaca o impacto direto em cidades como Caçador, que, segundo ele, correm o risco de perder postos de trabalho.
3: Cobalcini, que preside a Comissão de Meio Ambiente, enfatiza que a produção brasileira é sustentável e baseada no manejo de florestas plantadas. Para ele, as sanções norte-americanas foram aplicadas sem critérios técnicos.
2: Heitor Xu, do PSD do Rio Grande do Sul, defende reduzir a carga tributária sobre o tabaco e combater o contrabando. Segundo ele, o setor gera empregos a milhares de agricultores e a centenas de milhares de trabalhadores, sendo fonte de emprego, renda e arrecadação.
3: Heitor Xu pede também regras para dispositivos eletrônicos para fumar e a produção nacional. Para ele, legalizar a cadeia produtiva nacional e ampliar a fiscalização podem atrair novas fábricas para o país, gerar mais empregos e elevar a arrecadação, especialmente para seu estado.
2: Transportes. A Câmara aprovou uma medida provisória que permite o uso de 30 bilhões de reais para financiar carros novos para motoristas de aplicativo e taxistas. O repórter Antônio Vital acompanhou a votação.
0: A Câmara dos Deputados aprovou medida provisória que autoriza o governo federal a destinar até 30 bilhões de reais para financiar veículos novos para motoristas de carros de aplicativo, taxistas, cooperativas de taxistas e empresas de transporte escolar. A medida provisória faz parte do programa Move Brasil. Além de ampliar o crédito e permitir a renovação da frota, o texto final aprovado, apresentado pela relatora, a deputada Amanda Gentil, do PP do Maranhão, permite o uso do Fundo de Investimento em Infraestrutura Social, gerido pela Casa Civil da Presidência da República. O fundo poderá financiar a troca de veículos que contribua para reduzir custos ambientais, sociais ou econômicos do transporte urbano. Pode arcar ainda com recursos para financiar o seguro do veículo, itens de segurança destinados a profissionais mulheres e até mesmo custos de cartório. Um dos objetivos é estimular a substituição de veículos antigos por outros menos poluentes e permitir linhas de crédito para profissionais que não conseguem obter financiamento com juros menores no mercado. Para motoristas de aplicativo e taxistas, o acesso fica limitado a um veículo por beneficiário. Para cooperativas de táxi, o limite é de um veículo por cooperado. Já para o transporte escolar, não existe um limite definido. As profissionais mulheres beneficiadas pelo programa poderão ainda ter direito a condições diferenciadas de taxas, prazos e carência, o que será definido pelo Conselho Monetário Nacional. Os benefícios a motoristas particulares e empresas de transporte escolar foram defendidos pela relatora, deputada Amanda Gentil, do PP do Maranhão.
4: Porque às vezes, muitos desses motoristas de aplicativo, muitos desses motoristas de táxi, eles usufruem de carros alugados, que muitas vezes o valor do aluguel é duas vezes o valor de uma parcela, e que aquele bem, que se você pagar a parcela, vai ser seu. Então a importância que é nós trazermos um projeto que vai entregar um bem para o trabalhador brasileiro, para que ele tenha mais segurança e renda dentro da sua casa.
0: A medida provisória, que já está em vigor, foi justificada por deputados da base do governo como necessária para incentivar o transporte urbano e a atividade dos condutores. Foi o que disse o deputado Bongás, do PT do Rio Grande do Sul.
5: Precisavam também esses trabalhadores terem financiamento específico para poderem comprar o seu veículo e, ao mesmo tempo, poder usar este recurso para outros utensílios, cartoriais, por exemplo, de seguro. Tudo isso foi incorporado no debate para beneficiar os motoristas de

0: aplicativos nesse país que estavam reivindicando.
1: O texto final aprovado também altera o Código de Trânsito Brasileiro para autorizar que motoristas habilitados na categoria B conduzam caminhões leves, elétricos ou híbridos. Outra mudança inclui a produção de baterias no Programa de Apoio ao Desenvolvimento Tecnológico da Indústria de Semicondutores, conhecido como PADIS. A medida provisória que autoriza o governo federal a destinar até 30 bilhões de reais para financiar veículos novos para motoristas de carros de aplicativo, taxistas, cooperativas de taxistas e empresas de transporte escolar, seguiu para análise do Senado. Da Rádio Câmara de Brasília, Antônio Vital.
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3: Justiça. Júlia Zanatta, do PL de Santa Catarina, cobra explicações do ministro Alexandre de Moraes sobre denúncias divulgadas pela imprensa envolvendo o ministro e empresário Daniel Vorcaro. A deputada também pediu o afastamento de Moraes e defendeu o impeachment do ministro.
4: Júlia Zanatta acredita que o Supremo Tribunal Federal e o Senado não podem ignorar as denúncias e pede que o ministro se explique em até 48 horas. Para a deputada, os fatos divulgados colocam em dúvida a atuação das instituições e exigem investigação.
3: Hildo Rocha, do MDB do Maranhão, vai apresentar uma proposta para mudar as regras de escolha e permanência de ministros do Supremo Tribunal Federal. Em seu entendimento, pessoas que tenham ocupado cargos comissionados ou mandatos eletivos não poderiam ser indicadas ao STF.
4: Hildo Rocha também defende que os ministros tenham mandato de 5 anos, renovável por mais 5 anos, mediante consulta à população. Ao fim do período, segundo o deputado, eles poderiam atuar como advogados ou professores, mas não poderiam voltar à vida política.
3: Eli Borges, do Republicanos do Tocantins, considera que as eleições para o Senado serão decisivas para o futuro do país. O deputado lembra que caberá aos novos senadores a responsabilidade de sabatinar ministros do STF e de conter o que considera excessos da corte.
4: Eli Borges também pede mais moralização na política e combate à corrupção. Na avaliação do parlamentar, o cidadão deve estar atento aos políticos que defendem o devido processo legal e a soberania popular.
3: Kim Kataguiri, do Missão de São Paulo, classifica como graves as suspeitas de possíveis relações entre ministros da Suprema Corte e envolvidos do escândalo do Banco Master. Ele questiona a inércia das instituições e da sociedade frente às situações divulgadas pela imprensa.
4: Kim Kataguiri critica também decisões da Justiça Eleitoral, alegando supostas diferenças de tratamento entre candidaturas. Ele reclama da suspensão de campanhas por atrasos em declarações eleitorais nacionais, alegando configurar restrição a direitos políticos.
3: Saúde. A Câmara aprovou projeto que prorroga incentivos para doações a instituições de combate ao câncer e assistência a pessoas com deficiência. As informações com a repórter Cibele Comanetti.
5: O plenário da Câmara aprovou o projeto que prorroga até 2031 o prazo para empresas deduzirem do pagamento do imposto de renda doações a instituições sem fins lucrativos, como as Santas Casas, que atuam na prevenção e combate ao câncer ou na reabilitação de pessoas com deficiência. O incentivo acabaria neste ano. A proposta foi apresentada pelo deputado Sérgio Souza, do MDB do Paraná, e recebeu parecer favorável do relator, deputado Antônio Brito, do PSD da Bahia. Os incentivos às doações estão previstos em dois programas criados em 2012. o Programa Nacional de Apoio à Atenção Oncológica, conhecido como PRONON, e o Programa Nacional de Apoio à Atenção de Saúde da Pessoa com Deficiência, o PRONAS. Os dois permitem o emprego de recursos privados para financiar projetos desenvolvidos por entidades especializadas e sem fins lucrativos. Segundo o relator Antônio Brito, o PRONON amplia a capacidade de atendimento do Sistema Único de Saúde, o SUS, para a prevenção, o diagnóstico precoce, o tratamento, a reabilitação e os cuidados paliativos de pessoas com câncer. Já o PRONAS aumenta a oferta de assistência às pessoas com deficiência, especialmente no que diz respeito a projetos destinados à reabilitação, diagnóstico, tratamento, desenvolvimento de novas tecnologias e capacitação de profissionais. Antônio Brito comemorou a aprovação da proposta.
6: Quero parabenizar a todos que participaram da elaboração da prorrogação até 2031 do prazo do PRONON e do PRONAS, tão importante na articulação da sociedade civil, do terceiro setor, do governo federal e também das iniciativas privadas no atendimento às instituições filantrópicas, seja ela na área da saúde, no tratamento do câncer, como também nas entidades que atuam com a pessoa com deficiência.
5: O projeto que prorroga até 2031 o prazo para empresas deduzirem do pagamento do imposto de renda doações a instituições sem fins lucrativos que atuam na prevenção e combate ao câncer ou na reabilitação de pessoas com deficiência seguiu para análise do Senado. Da Rádio Câmara de Brasília, com informações de Antônio Vital, Cibele Colmanete.
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4: Esporte. A Câmara aprovou um projeto que acaba com a obrigatoriedade de férias escolares durante o período da Copa do Mundo Feminina em 2027. O repórter Antônio Vital acompanhou a votação.
1: O plenário da Câmara aprovou o projeto que desobriga as redes de ensino pública e privada de todo o país a concederem férias escolares para todos os alunos durante a realização da Copa do Mundo Feminina de Futebol no ano que vem. Lei de autoria do governo, aprovada no início do ano pelo Congresso, obriga que as férias dos estudantes coincidam com o período do torneio, entre 24 de junho e 25 de julho de 2027. Projeto apresentado pela deputada Anne Ortiz, do PP do Rio Grande do Sul, permite que os sistemas de ensino dos estados e municípios decidam sobre o período de férias escolares, em vez de obedecer ao calendário oficial da competição. Entidades como a Federação Nacional das Escolas Particulares criticaram a obrigatoriedade prevista em lei e alegaram que a alteração do período de férias do meio do ano coloca em risco o calendário escolar exigido pela Lei de Diretrizes e Bases da Educação, que obriga pelo menos 200 dias letivos no ano. A proposta recebeu parecer favorável do relator, deputado Alex Manente, do Cidadania de São Paulo. Para ele, do ponto de vista educacional, não é adequado impor solução uniforme a todos os sistemas de ensino sem considerar as necessidades regionais. O projeto foi aprovado de maneira simbólica pelo plenário, sem votos contrários. O deputado Chico Alencar, do PSOL do Rio de Janeiro, defendeu a medida.
9: O reconhecimento da importância da Copa do Mundo de Futebol está nesse projeto de lei, só que não subordinando os interesses da Copa do Mundo aos sistemas educacionais. Os jogos ocorrem em apenas algumas cidades e, na maior parte das vezes, com um número reduzido de partidas, não se justificando como férias todo o período em todo o território nacional.
1: Os jogos da Copa do Mundo de Futebol Feminino serão realizados em 8 cidades: Belo Horizonte, Brasília, Fortaleza, Porto Alegre, Recife, Rio de Janeiro, Salvador e São Paulo. O projeto que desobriga as redes de ensino pública e privada de todo o país a concederem férias escolares para todos os alunos durante a realização da Copa do Mundo Feminina seguiu para análise do Senado. Da Rádio Câmara de Brasília, Antônio Vital.
4: Educação.
3: Ranieri Paulino, do Republicanos da Paraíba, propõe diversificar a educação profissional e tecnológica, ampliando a oferta em pequenos municípios, áreas rurais e regiões, conforme as demandas e as vocações específicas.
4: Para tanto, Ranieri Paulino apresentou um projeto que altera o Estatuto da Juventude e o Pronatec, articulando formação, trabalho, emprego e renda às características econômicas, sociais e culturais de cada território nacional e local.
3: Termina agora o Jornal Câmara dos Deputados, produzido pela Rádio Câmara, com trabalhos técnicos de Everson Urani e apresentação de José Carlos Andrade e Márcio Aquilissardi. Uma boa noite para você.
4: Uma ótima noite. A Voz do Brasil volta amanhã.
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4: Fala, turma. Boa noite. É quinta-feira, a última quinta-feira do mês de agosto, 27 de agosto. Prazer enorme. Eu sou o Rodrigo Santos. No ar, mais uma edição do Nossa Noite. As melhores músicas pra você curtir muito aqui na rádio que você ama. Pra começar, tem Junior Marques, Ilusão de Amor.
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0: Quem gosta faz barulho, gente! É lindo demais!
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0: Essa aqui é pra nós fazer.
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1: Vocês precisam admitir alguma coisa.

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0: Esse é o Nossa Noite com Menos é Mais, juntamente com Pablo Saudade Inconveniente, nesta última quinta-feira de agosto. Daqui a pouquinho tem mais músicas.
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15: Já estamos de volta, tem César Menotti e Fabiano.
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1: Quando Guilherme Gonçalves aqui, ó.

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0: Menos é Mais, Henrique Castro, tem sim.
1: É o Nossa Noite com Henrique Castro, Menos é Mais, Nem Pagando, chegando os primeiros. Alô, alô, Luciene. Aquele abraço pra você, obrigado pelo carinho. João Lucas também na sintonia, valeu, valeu, valeu. Odair, Joyce e toda a turminha, obrigado pelo carinho.
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